0: Toda vez que eu ouço esse tema, ele me causa, né, uma sensação assim,
1: arrebata
0: de
1: surpresa. Gente,
0: arrebata,
1: né?
0: É isso. É. Na segunda posição da 100 Mais de Eldorado, Dave Brubeck, com Take Five, composição do Paul Desmond, né, que está tocando saxofone. Você está lembrando do nome do batera, né,
1: Felipe? Joe Morello, né?
0: Que tem um solo de bateria... Não,
1: acho que é o solo de bateria mais elegante da história do jazz, né?
0: É, lindo demais.
1: E só um parênteses aqui, a gente, na programação normal, a gente toca muito a versão com a Carmen McRae, né? Que é o Dave Brubeck, quartet com a Carmen McRae.
2: Com vocais,
1: com os vocais, que é linda a versão. Mas a gente aqui optou por tocar a versão original, que é imbatível, né? Assim,
0: e que diz muito também, sobre esse...
1: Exatamente.
0: Nossa maneira de compor a programação musical. Sem abrir mão de música instrumental também.
1: É isso.
0: Juliana tá de volta, né,
2: Ju? Sim, tá com a gente.
3: Ok, eu caí de novo, tô cambaleando hoje.
2: Tá todo mundo.
3: Não, essa é uma música indispensável para uma grande seleção, né, de 100 melhores músicas, não incluir essa seria um pecado, eu acho.
0: Verdade. Bom, eu vou fazer aqui um momento meio João Kleber, porque estamos perto da primeira posição. Vou interromper antes, todo mundo tá querendo saber qual que é a número 1 da 100 Mais de Eldorado. Mas eu queria dizer uma coisa muito importante hoje, já que é o último dia que ocupamos essa frequência, o 107,3 FM. Primeiramente, eu quero explicar por que Eldorado encerra suas operações neste dial, até para que haja um entendimento mais claro do que está ocorrendo. Vamos lá. A proprietária dessa concessão, a Fundação Gamaro, decidiu encerrar nossa parceria depois de 15 anos juntos e negociou o 107,3 FM com outro grupo de comunicação. Importante destacar que este dial é caracterizado como uma frequência educativa. Diante disso, a Eldorado ficou sem um espaço no FM de São Paulo para ocupar. Nós não ficamos parados nesses últimos meses. Prospectamos novos parceiros, mas os valores praticados por uma frequência comercial por hora inviabilizam a continuidade das nossas operações. Evidentemente que o Grupo Estado não gostaria de encerrar as operações da Eldorado. O grupo tem plena consciência do valor da Eldorado para a comunicação, para a cultura, para a arte e para a democracia do país. Por isso, transmito aqui um recado muito importante. Ainda mais para você, melhor ouvinte, que faz parte de uma comunidade tão forte e tão qualificada e que demonstrou nessas últimas semanas um amor absoluto pela Eldorado. Não queremos encerrar essa história aqui. O Grupo Estado deu início a conversas em busca de um patrocinador master que, junto da Eldorado, queira fazer um investimento que permita essa tão sonhada migração de dial, que torne viável economicamente a operação em um dial comercial. Hoje, por encerramento de contrato, como eu expliquei há pouco, infelizmente, temos que entregar o nosso dial. Mas temos a esperança de que seja um movimento apenas temporário e que, em breve, a gente possa estar juntos em uma nova frequência do rádio de São Paulo. Marcas, empresas e agências interessadas, é só nos procurar. Especialmente aquelas interessadas em fincar uma bandeira no território da música e da cultura brasileira. Um projeto que inclui também tornar a Eldorado mais forte ainda no digital. Podemos construir algo muito forte juntos e amparar milhares de ouvintes que, por hora, eu sei, vão sentir muita saudade da Eldorado. O Grupo Estado espera que hoje seja apenas um até logo, porque a Eldorado vive. São 9:09. Vamos então agora à nossa primeiríssima posição.
2: Que rufem os tambores.
0: Eu não tenho como rufar tambores.
2: Ainda
0: aqui.
2: Bem, você já tentou algumas vezes e não deu muito certo.
0: Mas eu queria
2: tô...
0: dizer que eu já tô querendo chorar só de pensar nessa música tocando como primeiro lugar.
1: Eu
0: aqui
1: tô
0: na...
1: muito feliz dela estar no primeiro lugar.
0: E é outra artista que diz muito sobre o que é ser Eldorado. Com vocês, primeiríssima posição da 100 Mais da Eldorado.
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0: Primeiríssima posição da 100 Mais da Eldorado, Paul Weller com Going Places, essa balada que é das coisas mais arrebatadoras que a gente tem na programação da Eldorado e que é mais uma daquelas músicas que criam um hiato na nossa vida, né?
1: Exatamente.
0: Você se entrega de corpo e alma para ela e para essa programação tão linda construída por você, Felipe de Paula, por você, Juliana Metsaroba. Essa despedida da programação musical é também, de algum modo, uma despedida de vocês dois e desse trabalho lindíssimo que vocês cumprem aqui na programação da...
2: Que não
0: da,
2: fala?
0: Da Eldorado.
1: Melhor não falar, mano, agora que...
2: Mas já choramos tanto, mais uma vez, menos uma vez.
1: Não, mano, é assim, e a gente só tem que agradecer, porque assim, se a gente tem essa liberdade incrível de poder, né, tocar essas músicas pros ouvintes, é porque você dá essa liberdade pra gente que a gente não vai encontrar em nenhum lugar, cara. Assim, você, além de você ser esse baita comunicador que você é um cara generoso, você é um cara amigo, você é um cara... Não tenho o que falar de você, cara. Então, assim, a gente nunca vai trabalhar com alguém como você, Emanuel. Então, tudo o que a gente faz aqui, toda a liberdade que a gente cria, que a gente toca, é porque você assina embaixo, você acredita na gente, você vai... assim, obrigado. Obrigado por tudo mesmo, por ser amigo, por ser esse chefe incrível que você é. E é isso. E se a gente tocou Paul Weller em primeiro lugar é porque você ouviu e gostou.
2: E ó, tudo isso que o Felipe tá falando é sincero, e essa é a prova, porque daqui 2 horas e 45 o Emanuel não é mais chefe do Felipe, ele não tem por que puxar saco mais,
1: né? Nossa amizade aqui...
2: Exato. Cara,
0: a Roberta não vai me chamar de chefe? Me chamar de chefe, Roberta?
3: Eu ia falar pro Felipe tomar cuidado, porque ontem o Leandro começou a chorar, ele fez, tá bom, tchau.
2: É verdade.
3: Ele não vai chorar até o fim, mas ele começa a ficar desesperado, porque ele deve estar com dor de cabeça já, de tentar segurar.
0: Ju, quer falar alguma coisa que eu tenho que passar aqui pro André Góes assumir nossa programação?
4: Sim. Não, primeiro eu quero também agradecer a você, Mané, por acreditar no nosso trabalho. Hoje você falou uma coisa pro Heisen, no vídeo que você fez, que você nunca achava que você ia estar pronto para trabalhar no Eldorado. E eu senti a mesma coisa. Eu nunca me imaginei pronta para assumir a programação da Rádio Eldorado. Isso eu tive muito medo por muito tempo, mas você confiou muito no meu trabalho, do Felipe e toda a equipe. A gente é muito amigo fora do ar e a sensação de equipe mesmo, de time. E quem coordenou tudo isso foi você. Então eu queria agradecer muito a você, Mané, mas também todo mundo que eu posso abraçar agora.
1: E a sala tá cheia aqui, viu? O estúdio tá cheio, viu, Ju?
2: Super!
4: Eu tenho vocês no meu coração, porque vocês me ajudaram a realizar um sonho de criança. Se tem uma coisa na vida que eu vou poder falar, eu não sei o futuro, mas eu sei que eu vou morrer de orgulho de poder falar que eu trabalhei na Rádio Eldorado, que eu fui programadora musical na Rádio Eldorado. Isso não tem, isso não tem preço, isso não tem quem que tire de mim no futuro, sabe? Então, eu agradecer a você, Mané, e a todos meus colegas, aí, meus amigos queridos que estão aí, eu não vou poder abraçar, mas um dia eu volto. A gente se reúne para brindar até a vida e ao Eldorado. E aí, só explicando por que do Harry Styles e o
1: ninguém entendeu essa referência.
2: É verdade,
1: Juliana.
2: Faltou.
5: Leva esse mistério, leva esse mistério.
0: Esse é o grande mistério do dia.
5: É curtinho. Quando o Harry Styles é muito fã do Paul Weller. E ele tem uma música referente no último disco do Harry Styles, é referente ao Paul Weller.
1: Nossa.
5: E quando
1: Não sabia.
5: E aí quando ele foi se apresentar no Saturday Night Live recentemente, eles chamaram o Paul Weller só para anunciar que ele ia tocar, quando a hora que a pessoa canta no Saturday Night Live, eles chamam o apresentador. E eles convidaram o Paul Weller, ele só fala, com vocês, Harry Styles. Ele só apareceu por 5 segundos.
0: Nossa, aí eu falei, demais.
5: Só que quem pescou que ia saber o primeiro lugar, que era o Paul Weller, não ia saber a música.
0: Muito bem. Gente, vou passar a bola. Ju, brigadíssimo.
2: Beijo, Ju.
0: Beijo.
4: Um beijo, menino.
0: Sinta-se abraçada aí. É o seguinte, a gente vai agora até a meia-noite aqui com esse microfone aberto aqui da programação do Eldorado. E aqui tem muita gente para falar apresentadores, colunistas, colaboradores, gente que passou pelos microfones do Eldorado. Quem vai cuidar da primeira etapa? Cadê ele? Está aqui do meu lado, sim, André Góes, com o Raíssa Abac junto. E aí eu volto mais para a parte final aqui dessa, do nosso fechamento do Eldorado na FM 107,3. Vai ter um editorial lindo lá no final que está pronto, que a gente vai ouvir junto.
1: Fiquem com a gente até o final.
0: Até o fim, a gente tem que entregar às 11 horas, 59 minutos e 59 segundos, mas a gente vai cumprir isso. Então, faço como passagem aqui a vinheta da programação musical da Rádio Eldorado, que também diz muito sobre, sintetiza muito o que, que é fazer a programação da Rádio dos Melhores Ouvintes.
1: Um beijo para todos.
2: Beijo para todos.
0: Até já.
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1: Uau, minha gente. Uau. 9h21. Estamos ao vivo aqui mais uma vez na Eldorado FM 107,3. Raíssen Abac está na minha frente aqui, meu querido.
2: Ainda estamos aqui, hein? Vamos deixar bem claro, até as 23h59.
1: É isso aí.
2: Até as 23h59 é Eldorado.
1: Well, estamos aqui com a tarefa, peraí. Com a tarefa de iniciar o final das nossas transmissões, certo?
2: Isso.
1: É. E a gente tem, obviamente, um monte de agradecimentos para fazer, um monte de participações especiais. E esse dia tem sido muito intenso, né, Raíssen? A gente teve já um milhão de mensagens que chegaram. Se a gente for juntar todos nós e a Rádio Eldorado, acho que batemos 1 milhão.
2: Olha, mensagens que chegaram em forma de texto, de áudio, de bolo, de pão...
1: De chocolate.
2: Chocolate. Porra. De todas as formas possíveis e todas elas aquecendo a gente.
1: É isso aí. Bom, eu acho que nesse momento aqui de despedida, a gente tem mais é que celebrar a Rádio Eldorado, certo?
2: É isso.
1: Essa programação que a gente terminou agora é a celebração dessa programação da Rádio Eldorado sem igual, certo? E nesse momento, então, a gente está festejando a rádio e as pessoas que passaram pela rádio.
2: Que certo? Fizeram história aqui.
1: Exato. Também. Então, a gente tem aqui na linha com a gente uma pessoa muito especial, certo? Que é uma referência, sem dúvida nenhuma. Os ouvintes até hoje amam essa locutora, essa colega. Até hoje eles falam do Sunrise. E ela é uma referência para mim como profissional e para os ouvintes também. Rose de Oliveira, minha querida. Boa noite.
3: Oi, meu amor. Boa noite para vocês. Boa noite, Raíssen, André, ouvintes. Gente, me pediram assim, para eu não me estender demais, mas faz 10 anos que eu não falo nessa rádio, então eu vou tentar contar uma história rápida, porque aqui tem um misto de emoção, de agradecimento. Então, eu tô emocionada, eu vou direto para a história, tá? Eu entrei aí em 1989. Desculpem. E eu entrei nessa rádio de uma maneira muito louca. Eu fui contratada numa cama de hospital.
1: Uau!
3: Eu nunca vou esquecer esse gesto, tá? Eu passei no teste de locução. Nossa, me deu até uma coisa na garganta aqui. Passei no teste de locução. E aí não passei na admissão, no exame admissional. E eu fui contratada pelo João Lara Mesquita, pelo Marino Maradei, numa cama de hospital. Eles levaram o contrato para que eu assinasse a minha entrada na Eldorado. Eu fui registrada assim, eu nunca vou esquecer. Isso para mim é uma questão de agradecimento nesse momento, né? Se eu vivi a Eldorado, foi por conta desses dois caras que me deram essa oportunidade. Programas especiais, coberturas importantes, entrevistas que eu fiz com Milton Nascimento, com a Dayane Schur, que tocou no piano, que ficava no estúdio, cantou ao vivo para mim, exclusivamente para o Sunrise. Vivi aí na Major Quedinho, conheci o estúdio da Pires da Mota, onde também trabalhei. Depois
1: nos
3: a gente foi aí
1: lá,
3: pra Marginal.
1: Né, Rose? Nos conhecemos.
3: Exatamente.
1: Lá.
3: Exatamente. Então, assim, é muita história, gente muito querida que passou pela minha vida e que eu guardo até hoje, os ouvintes que eu amo de paixão. Então, assim, rapidamente, rádio não se faz sozinho, rádio se faz em equipe, principalmente quando há gente disposta a ensinar e também a aprender. Ninguém brilha sozinho, não. O operador, o produtor, o colega de bancada, todo mundo faz parte de uma engrenagem invisível que o ouvinte não vê. Mas ele sente. A Eldorado não foi apenas um emprego para mim, foi consolidação, foi amadurecimento. Quando eu olho para trás, eu vejo que cada passo que eu dei aí ajudou a formar a profissional, a pessoa que eu me tornei. Por isso eu posso dizer sem medo, a Eldorado me moldou musicalmente, como pessoa. Isso aqui, resumidamente, essa história e tantas outras, eu vou colocar aí em breve nas redes, vou contar essa história para todo mundo, vou contar a minha história em rádio, tá? E a Eldorado, claro, faz parte desse capítulo da minha vida. Então, eu agradeço imensamente o convite, e isso me deixou muito honrada e feliz por pensar que essa dor que vocês estão sentindo hoje, né? É estranho falar isso, mas me traz um pouquinho de alegria no sentido de que eu ajudei a construir um pedaço dessa história, entendeu?
1: Sem dúvida.
3: Então as mudanças doem, elas são importantes, e que venham novas aventuras para todos vocês, porque afinal de contas, rádio, a palavra tem origem no latim radius, que significa raio, irradiação, feixe de luz. Então, olha, muitas ondas de luz para vocês. E que vocês sejam muito, muito felizes nos novos projetos, tá bom? O Eldorado vai estar sempre no meu coração. E eu quero agradecer principalmente ao ouvinte que até hoje tem contato comigo e fala do Sunrise incessantemente. Então, foi uma honra, um prazer participar aí com vocês nesse triste último dia. Mas nada de choro, tá? Bora pra cima.
1: Rose, você, eu quero te agradecer, porque você, muito antes de eu sonhar em ser profissional de rádio, ser locutor, eu te ouvia. Eu te ouvia lá na 97, em Santo André. Por muitos e muitos e muitos horários. Eu gravava os seus horários, porque, enfim, eu sempre achei a sua voz maravilhosa. Você sempre foi...
3: Ai, que lindo.
1: Uma, enfim, uma referência, e você jamais poderia ficar de fora da nossa transmissão hoje, de jeito nenhum. Você foi uma colega de trabalho, uma amiga e uma referência. Eu sinto muito a falta de trabalhar com você todos os dias. Muito obrigado.
3: Vamos trabalhar junto.
2: Posso contar uma traiçãozinha?
1: Pode.
2: Você sabe que quando eu trabalhava em outra emissora, né, no jornalismo, então normalmente para ir para o trabalho, o que eu tinha que fazer? Ouvir jornalismo, né? É o normal. Mas eu traí um pouco com a Rose, o jornalismo, para poder ouvir um pouquinho no caminho, e era muito bom, viu? E depois vim conhecê-la aqui na Eldorado, quando eu vim para cá, a gente ainda trabalhou um tempo juntos, e foi muito bom, Rose, conviver com você.
3: Sim, sem dúvida, eu agradeço demais, e eu também fui muito feliz na época que estive aí, enfim, tudo que a gente viveu, o que a gente conheceu, passagens interessantíssimas com o ouvinte, inclusive histórias muito bonitas, né, de ouvintes que acabaram, eu tenho o exemplo do Neil Ferreira, grande publicitário, o Neil, eu mal sabia, ele era meu ouvinte, e ele estava com um sério problema com a filha, enfim, de comunicação, e eles refizeram, vamos dizer assim, a amizade ficou muito mais forte quando eles iam, ele levava a filha para a escola ouvindo o Sunrise e ficava contando sobre as músicas que eu tocava, então isso acabou trazendo para eles uma unidade, uma parceria muito legal, e eles foram um dia me agradecer pessoalmente aí na rádio. Então, para mim, rádio, a Eldorado, o Sunrise, eles têm uma importância muito grande na minha vida, que eu jamais posso negar. Então, trabalhar com vocês foi uma honra também. Então, só agradecimento. E olha, gente, eu tô junto. Tão junto, tá bom? Somos criados como é que se diz? Dentro do rádio, né?
1: Isso,
3: não tem como a gente não
1: somos
3: lembrar dos profissionais
1: do
3: todos. Crias do rádio, profissionais todos que trabalharam com a gente. Gente que não era de rádio e acabou se tornando, que entrou na Eldorado, eu tenho um grande carinho também. Mas enfim.
1: Tem uma pessoa aqui querendo mandar um beijo pra você.
3: Quem é essa pessoa?
4: Mafê Luvisotto.
3: Oi, Mafezoca.
4: Rose,
3: bem, querida.
4: Que saudade.
3: Tudo bem, meu amor? Saudade.
4: Tava falando de
3: também.
4: Você. Eu falei, e a Rose? Cadê a Rose? Ela não vem? Como assim?
1: A hora que as pessoas começaram a ouvir a sua voz, começaram a chegar aqui no estúdio, porque não somente os ouvintes que te amam, né, Rose? A gente também te ama. Você é parte importantíssima, você fez história nessa rádio e é parte do Eldorado para sempre.
3: Ah, que lindo, que lindo. Muito obrigada, gente.
1: Obrigado você, Rose.
3: Eu fico emocionada. Mas eu não vou chorar fácil, não,
1: isso
3: tá?
1: Aí.
3: Eu desejo muita felicidade para vocês e que coisas novas venham, coisas boas, novas. Eu acho que de toda essa história triste, desse dia que eu estava me sentindo mal, confesso, eu acho que vai sair uma coisa tão melhor, tão mais legal para todo mundo.
1: Vamos
3: então,
1: aguardar,
3: gente,
1: né?
3: Vamos curtir as novidades, tá bom? Eu tenho certeza, vocês ainda vão falar, olha, ela tinha razão. Eu sei que vem coisa boa por aí, tá
1: obrigado,
3: bom?
1: Obrigado, Rose. Valeu. Grande
3: um
1: beijo,
3: beijo,
1: querida.
3: Enorme.
4: Beijo.
3: Obrigada,
4: valeu.
3: Gente.
1: Tchau, tchau.
3: Obrigada, Eldorado. Tchau, tchau.
1: Ai, ai. Muitas emoções, hein, Raíssa?
2: Muitas, né? A Rose, a gente encontrava com ela cedinho aqui, né? Eu chegando e ela cedinho também. Acho que a gente acordava em horários parecidos. E ela não falou ali, aí, mas assim, ela é prima de um cara que pra mim era um ícone do rádio também, com o Antônio Carvalho, né? Lá da Bandeirantes. Então, um grande amigo, né, que que já se foi, e a Rose era prima dele, então a gente teve essa convivência, a gente conversava muito sobre o Carvalho. Mas acho que temos mais um convidado aqui, o Felipe Moura Brasil, que também passou pelos microfones da Eldorado, está aqui com a gente. Oi, Felipe, boa noite.
5: Alô?
2: Oi,
5: tá,
2: Felipe.
5: Bom, valeu, Laís, obrigado.
2: Oi, agora ele está falando com a Laís Gotardo. Felipe, boa noite, tudo bem?
5: Raiz, salve, salve, que alegria falar com você, que alegria participar desse momento tão importante, mesmo que triste.
2: Triste, sim, mas importante para a gente ressaltar a história da Eldorado. Você fez parte dela também por algum tempo, e conta para a gente como é que foi isso para você, Eldorado.
5: Olha, foi uma alegria. Eu trabalhei em diversos veículos de comunicação, já fiz o bingo aí do mercado de TV, rádio, portal, jornal, revista, e na maioria das minhas passagens por esses veículos, as saídas não foram agradáveis por motivos diversos, mas na Rádio Eldorado eu tive as melhores companhias, uma generosidade imensa do Emanuel, sua também, me aturando no ar todos os dias. Eu comecei com uma coluna que eu chamei de Análise dos Fatos. Essa coluna acabou virando o programa Análise dos Fatos, e é um nome pelo qual eu adquiri tanto carinho que hoje é o nome do meu programa diário no meu canal de YouTube, youtube.com/FelipeMouraBrasil. E eu guardo um carinho muito especial. Eu falei para o Emanuel, inclusive, que antes de sair essa notícia, eu estava

0: playlists, os artistas que a gente está acostumado, e é bom ligar em algum canal que traga aquelas músicas de qualidade e nos apresente também um bom repertório. Então a sua voz agradável, a de tantas pessoas que passaram pela rádio, como a Carol Ercolim também, os seus trocadilhos, Raiz, você acha que eu me esqueço deles?
1: Não, é.
0: Prata da casa. Fundamentais, sempre dando um tempero, um senso de humor.
1: Sim.
0: Todas as manhãs ali, principalmente, que eu participava ali no comecinho da tarde, muitas vezes também. Então, eu quero agradecer a vocês por essa parceria ter sido tão legal e ter sido marcante para mim, no bom sentido. Às vezes, algumas parcerias são marcantes no mau sentido, mas pela Eldorado eu mantenho um carinho muito especial. Parabéns pelo trabalho que todos vocês fizeram.
2: Muito obrigado, Felipe.
1: Valeu então, Felipe. Obrigadão aí pela participação e que a gente se encontre por aí. Um abraço, Felipe.
0: Um grande abraço e parabéns para a Laís também, que sempre foi muito generosa, compreensiva e conseguiu organizar nesse dia a dia de tantos escândalos e tumultos. Ela conseguiu dar agilidade aí para a gente poder sempre entrar no ar na hora certa, como hoje. Então, meu obrigado também para a Laís. Valeu, pessoal.
1: Valeu, um abração.
2: Valeu, gente. 9h34. Estamos com mais dois convidados de peso.
1: O ponto direito e o ponto esquerdo.
2: Vamos começar pela esquerda ou pela direita?
1: Depende, porque a gente tá. Eu tô de frente para você. Quem que você tá falando que é a direita aí? A sua direita é a minha esquerda. A minha esquerda é a sua direita.
2: Você me pegou agora. Vamos começar pela direita, pela sua
1: direita. A minha direita?
2: E a minha esquerda.
1: Tá bom. Então, a minha direita aqui está o Robson Morelli, o nosso comentarista esportivo aqui da Eldorado. Primeira vez que a gente se encontra nesse horário, não é?
3: Nesse horário?
1: É.
3: Sim, boa noite, boa noite.
1: A gente se encontra mais ou menos.
2: Ou tá muito cedo ainda?
1: A gente se encontra por volta das 9, mas da manhã, né?
3: É.
1: É isso.
3: Por volta das 9 da manhã.
1: Então, 10 anos de Eldorado, Morelli?
3: 10 anos.
1: Como é que foi? Você adorou fazer comigo, porque eu nunca te maltratei, sempre falei que você acertava os placares.
3: É, isso o melhor ouvinte sabe, né? Isso aí todo mundo sabe, do jeito que eu sou bem tratado aqui, né?
2: O Heisen contou que você ligava pra ele no final da tarde pra perguntar qual que tinha sido o palpite da manhã.
1: Ele esquecia o que ele falava de manhã e ele não sabia o que ele tinha falar no fim de tarde.
3: Porque, né? O futebol é dinâmico, tá certo. É dinâmico. Eu vim aqui dar um abraço a todos vocês, vim participar disso porque isso aqui é a vida de muita gente. E tá uma festa aqui fora, viu, gente?
1: Tá.
3: Vocês não estão vendo, mas tá uma festa aqui
1: muita
3: do lado
1: gente
3: de fora.
1: Aí fora.
3: Muito legal, muito bacana. Muita gente chorando, muita gente se abraçando, muita gente se divertindo, muita gente sorrindo também.
2: É uma mistura de alegria e tristeza.
3: É, um exatamente isso. Que é a vida, né?
2: É.
3: Que é a vida. E a gente vive aqui a vida, né?
2: Isso mesmo.
3: Então isso é legal. A gente acerta alguns palpites.
1: Acerta,
3: né?
1: Acerta.
3: A gente até acerta até alguns palpites.
1: Lembrando que a peça...
2: Até um relógio quebrado acerta duas vezes por dia, acerta, né?
1: E lembrando que o grande idealizador de tudo isso está lá fora, o Nelson Volter, né? Ele que bota aí os palpites, depois ele te cobra, faz as trilhas sonoras.
3: Exatamente então, isso, exatamente isso.
1: Eu só executo, eu cumpro as ordens dele.
3: O que eu queria que vocês soubessem é que eu já fiz a rádio. É assim, o Moacir me liga e eu tenho que estar em algum lugar para entrar no ar. Todos nós somos assim, né?
1: Isso, Chamou, falou.
3: Chamou,
1: esse
3: falou.
1: Esse é o slogan.
3: E eu já fiz da estrada, eu já fiz de aeroportos, eu já fiz da praia.
1: Você não fez de um barco na Bahia uma vez?
3: Eu já fiz de um barco na Bahia uma vez.
4: De dentro do estádio não fez?
3: De dentro do estádio, 9 horas da manhã, não.
1: Não, né?
3: Não. 9 horas da manhã, não.
1: Não inventa, não inventa.
3: Já fiz dos Estados Unidos, de uma rodovia. Eu fui uma vez de moto. Eu tenho uma Harley. E eu fui fazer a Rota 66.
2: Nossa,
3: eu peguei
1: lembro.
3: Oklahoma, uma turma.
2: Uhum.
3: E fui de Oklahoma a Las Vegas.
1: Sim. Eu falei não inventa, porque senão daqui a pouco os caras marcam o jogo para as 9 da manhã. No Brasil tem jogo em tudo que é horário.
3: É verdade, é verdade. É. Então assim, eu paro, eu venho na estrada, aí eu paro num posto, legal, vou fazer. Aí eu procuro um lugarzinho quietinho, sem barulho.
1: E aí?
3: Aí para um caminhão do lado e começa a acelerar, a buzinar.
2: Olha o que eu tô tocando no fundo para sua fala.
3: Quem sabe, sabe.
2: Road 66.
3: Muito bom. E foi muito boa essa viagem, viu?
2: Uhum.
3: Foram 12 dias É uma das melhores coisas que eu fiz na vida, sem preocupação nenhuma, zero de preocupação.
2: É um negócio até como se fosse um, como é que fala, um caminho de Santiago, né? Um negócio espiritual. Assim,
3: é bem isso, né? É bem isso, né? Quatro motos.

0: quatro Harley e cinco pessoas. Um sempre ia na garupa. E a gente foi assim, sem lenço, sem documento, sem nada reservado. A gente parava nas estradinhas, nas cidadezinhas, achava um lugar para dormir, achava um lugar para comer, descansava e no dia seguinte a gente acordava cedo e rodava.
1: Pegava estrada.
0: Uma média de 500, 600 quilômetros por dia.
1: Muito bom.
0: Foi muito bom, muito bom, muito bom. Eu queria falar tudo isso para vocês e tô falando, né?
1: Que bom.
0: E tô falando.
1: Vai escrever um livro no futuro, quem sabe?
0: Quem sabe, quem sabe?
2: Pode crer, a gente vai... Aliás, o Morelli, pouca gente sabe que ele é um senhor editor, né? Ele tem uma editora, Morelli.
0: Eu tenho uma editora que se chama Letras do Brasil.
2: Publicou meu livro, pra quem não sabe.
0: É.
2: Então tá aí.
0: 40 crônicas quarentonas.
2: Isso, é isso. É. Morelli, a gente queria te agradecer por ter vindo aqui hoje à noite. Vai lá, tem coisa que você gosta lá fora. e fica aí mais um pouco com a gente.
0: Obrigado, tá vendo, Morelli? Eu sou bem tratado aqui. Um beijo em todos.
1: Todo mundo te adora aqui, Morelli.
0: Eu sei disso.
1: Inclusive a minha esposa é sua fã, Gisele.
0: Aí, tá vendo? Olha aí.
1: É isso aí.
2: Aqui, ó. A minha aqui tá aqui. A Yara adora você também.
0: Aí, ó. Tá vendo? Eu sou querido. Eu sou querido.
2: Ela não gosta quando você fala
1: Morelinho, Morelinho.
2: Ela não gosta quando você fala mal do Santos.
0: É. Tá difícil de não falar mal do Santos ultimamente.
1: Valeu, hein, querido?
0: Um beijo em todos.
1: Valeu. Estamos tocando um grande pianista, um ícone da música no fundo aí, que é o Nat King Cole.
2: Vai receber.
1: O nosso próximo convidado. Estamos fazendo um talk show, hein? De repente a gente tem um futuro aí no rádio.
2: Olha, vamos pensar, vamos sair lá fora, a gente conversa.
1: O que eu ia dizer é que esse nosso convidado também toca muito piano, é um grande pianista, também é um grande colega. Ronaldo Hassi, que prazer, que alegria te ver aqui, cara.
3: André Góes, olha, Raíssen Abac, não tô nem acreditando que eu tô aqui. Em um segundo eu saí da minha casa, depois de 7 anos
1: e voltou no
3: afastado
1: tempo.
3: Aqui da Rádio Dourado. E voltei no tempo em máquina do tempo. Tô na máquina do tempo, não tô nem acreditando.
1: O Ronaldo
3: que eu tô aqui do lado de vocês, infelizmente, por um motivo que não dá para comemorar.
1: Mas como eu disse, a gente está celebrando não só a história da rádio, mas dos profissionais que passaram, porque uma rádio é feita pelos profissionais.
3: Certo.
1: É. E você também fez história aqui. Quantos anos de Eldorado,
3: Ronaldo? Foram 20 aninhos.
1: Então, eu estou passando a você.
3: Eu fiquei aqui.
1: O Ronaldo era uma referência para mim também. Eu entrava no ar depois do Ronaldo. Todos os dias eu chegava mais cedo e a gente ficava conversando um tempão, né, Ronaldo?
3: Ficava, era todo dia.
1: Sim, era uma relação.
3: A gente trocava de horário, né, André?
1: Muito bacana que a gente tinha aqui. Eu sou muito grato ao Ronaldo, à Rose, enfim, que foram meus professores aqui na Eldorado, né?
3: Aqui a gente não... Acho que o professor aprende com o aluno, o aluno aprende com o professor e parece um círculo, né?
1: É.
3: Na verdade, né? Eu acho que a Rádio Eldorado é uma grande escola, eu acho que para todos que passaram por aqui,
1: sem dúvida nenhuma.
3: Tudo que eu aprendi em rádio, eu posso dizer que... Eu aprendi aqui, né? Desde da Pires da Mota, né?
1: É, a gente se conheceu lá na Pires da Mota, né?
3: A gente se conheceu lá, exatamente. Até chegar aqui, o estúdio antigo e depois o estúdio novo.
1: Exato, você passou por essa transição também.
3: Exatamente. Né?
2: Eu quero contar também, lembrar aqui que o Ronaldo, ele chegava... Porque aqui a gente, para explicar para quem está nos ouvindo, a gente está no estúdio que a gente chama de musical do Eldorado, né?
1: Estúdio do ar.
2: E tem o de jornalismo, que o jornal é feito outro estúdio.
1: Uhum.
2: E o Ronaldo era um visitante lá, ilustre sempre, né? Que você ia lá bater um papo com a gente. Interagir, era muito gostoso, viu? Poder falar contigo, viu, Ronaldo?
3: Sem dúvida.
2: Era uma saudade desses papos que a gente tinha lá, nos intervalos, os seus aqui, os lá, mas dava lá tempo de conversar.
3: Sem dúvida. Aqui era um trabalho que eu curtia. Isso eu posso dizer com certeza.
1: Uhum.
3: Eu posso dizer que durante 20 anos, claro, como em todo trabalho ou empresa onde você trabalha, você tem altos e baixos,
1: claro,
3: enfim.
1: Tem
3: mas,
1: dias e dias, né?
3: Mas eu acho que quando você está fazendo aquilo que você gosta, né, não tem o que te atrapalhe.
1: Uhum.
3: Né? Então a gente está... sempre tentando se desenvolver e a Eldorado para mim foi uma grande vida.
1: Gostaríamos muito de agradecer todos esses anos de dedicação que você teve com essa emissora.
3: Nossa, eu
1: que nós
3: agradeço.
1: Amamos tanto.
3: Eu que agradeço a Rádio Dourado de ter me dado uma das oportunidades mais incríveis da minha vida, que foi poder produzir o Movimento Eldorado, uhum. né? Que era um programa, não sei se todos aqui que estão me ouvindo conhecem, mas era um programa de música clássica, né? Uhum, uhum. O Eldorado tinha essa coisa, né? De Sim. ter a música clássica, de ter o jazz, é. De ter a música brasileira, uhum. a música popular. E o Diogo Pacheco, que foi um grande maestro, né? Ele fazia, tinha um programa diário aqui.
1: Sim, sim.
3: E um belo dia, e eu sempre quis, né? Porque eu sempre estudei muita música, muito música clássica, né? Uhum. Principalmente no piano. E quando ele já não estava mais aqui, eu falei, bom, agora é o momento de eu fazer um programa de música clássica. E aí surgiu o programa Movimento Eldorado. Isso para mim foi uma grande realização.
1: E eu acabei de me lembrar que eu, por duas ocasiões, tive a honra de entrevistar o maestro Isaac Karabtchevsky.
3: Ah,
1: e numa dessas ocasiões, eu pedi para você vir junto fazer
3: sim,
1: a entrevista,
3: sim,
1: lembra?
3: Foi ótimo.
1: Falei, não, Ronaldo, tem que estar junto.
3: Ah,
1: pra falar com o maestro.
3: Obrigado por ter me chamado.
1: Obrigado você, Ronaldo. Muito obrigado mais uma vez pela sua amizade, pela sua dedicação. Você também foi uma das vozes mais belas, masculinas, que passaram por essa rádio.
3: Que é
1: uma referência também, certo?
2: Obrigado, tá igual, tá igualzinho, hein? Tá igualzinho agora.
3: É, mais ou menos.
2: Não,
3: né?
2: Tá igualzinho.
3: Mais ou menos. Obrigado,
1: valeu,
3: André.
1: Obrigado,
3: grande
1: Ronaldo.
3: Abraço para vocês todos e vamos se encontrar em algum outro momento aí,
2: vamos,
3: eu acho.
1: Com certeza.
3: Vamos torcer.
2: Nessa.
1: Tá valeu. Bom, Raíssa Abac, a gente está cheio de convidados e eu tenho um monte de agradecimentos para fazer.
2: É.
1: Eu acho que eu vou começar a agradecer logo, antes que... temos mais um convidado?
2: Tem, tá na linha aqui já.
1: Tá na linha?
2: Vamos lá?
1: Então tá, então eu não sei quem é que
2: eu,
1: está
2: eu vou te falar então quem
1: Você
2: é, porque assim, é um quadro que havia no Jornal Dourado, foi até a última terça-feira, que eu prezo muito, que é o momento que a Eldorado, mais uma vez, se mostra uma rádio que promove a diversidade e a inclusão. E esse quadro foi conduzido até anteontem pelo nosso querido Luiz Alexandre Souza Ventura, o Vencer Limites, tem um blog lá no Estadão também, sempre trazendo temas relevantes da diversidade, da inclusão. Ventura, bem-vindo, primeira vez que a gente se fala nesse horário. Boa noite, Ventura.
1: Opa!
4: Boa noite, Raíssen, boa noite, André, boa noite, melhores ouvintes, boa noite, melhor equipe, Rádio Eldorado.
1: Opa!
2: Queria que você falasse um pouco o quanto aí foi importante esse espaço, né, Eldorado, para os assuntos que você sempre trazia. A gente sempre falava, você é a voz da inclusão e da diversidade, né, Eldorado?
4: É, eu passei o dia inteiro pensando em todos os motivos positivos para trabalhar, para ter essa coluna na Rádio Eldorado. E a cada momento surgia um novo motivo positivo para esse trabalho. Publiquei hoje até no blog que a Rádio Eldorado me transformou num jornalista melhor, porque eu tive que reaprender a ser jornalista, para ser colunista, para dar no rádio, para falar no rádio de uma maneira que a temática que eu abordo se tornasse uma temática de rádio, que fosse ouvida e entendida no rádio. Então, essa é uma das razões positivas para a existência dessa coluna, para a minha satisfação com esse trabalho. Mas acho que fundamentalmente o que hoje eu penso a respeito disso, ouvindo a Rádio Eldorado o dia inteiro, durante muito tempo, é que o orgulho que eu tenho de ter feito parte da história dessa rádio, por Eldorado ser o que é, por Eldorado ser, ter a força que tem entre os ouvintes, principalmente. Eu tenho um orgulho danado disso, vou sentir uma falta tremenda de fazer esse trabalho. Meu compromisso de terça-feira de manhã, relógio despertava às 6:30 da manhã, eu sentava na minha mesa de trabalho na cozinha de casa, porque eu trabalho em casa há bastante tempo, fico sozinho o dia inteiro aqui, que minha esposa vai trabalhar, porque eu e meus gatos aqui. Então eu ficava o dia inteiro ouvindo Eldorado, fazendo blog. Vou sentir uma falta gigantesca desse trabalho, e é isso.
2: Olha aqui, um ponto em comum mais do Ventura, fora outros que ele tem comigo e com você, André. Você viu, ouviu o que ele falou, né?
1: Uhum.
2: Os gatos.
1: Os gatos.
2: Os gatos.
1: Cat lovers.
4: É.
1: Obrigado, hein, Ventura?
4: Os gatos.
2: Ventura,
4: obrigado a você,
2: prazer te ouvir mais uma vez, viu? Espero que a gente se reencontre. Abração, Ventura.
4: Como eu sempre disse, um abraço para todo mundo.
2: Valeu.
1: Valeu. Ai, ai, Hassan. E aí, Hassan?
2: Você quer fazer algum agradecimento aqui? Ou...
1: Não, já temos mais dois convidados
2: então,
1: aqui.
2: Então, mas vamos resolver, vamos combinar isso direito. É a minha ponta direita ou é a sua ponta direita?
1: Agora nós vamos para a minha ponta direita.
2: A sua ponta direita. Então,
1: primeiro as damas.
2: Então vai lá. Você vai ou eu vou?
1: Não, eu vou apresentar
2: então
1: ela.
2: Porque
1: eu gosto demais dessa pessoa, dessa moça que está aqui conosco. E também, ela também fez história aqui na Rádio Dourado. Que fez programas incríveis e que seguiu esse seu caminho ecológico, sustentável. E a Paulina Chamorro, que está aqui com a gente, não é, querida Paulina? Chamorrita, como eu falava.
5: Boa noite, melhores ouvintes.
1: Tô
5: boa noite,
1: André. Estou tocando um Ronnie Drexler de fundo para você.
5: Muito obrigada. Boa noite, André. Boa noite, Heisen.
2: Boa noite.
5: E o próximo convidado.
2: Spoiler, não.
5: Para mim é um momento extremamente emocionante, porque eu acho que eu nasci na minha vida profissional, e a grande formação, a grande escola foi a Rádio Dourado, né? Eu cheguei aqui com 18 anos.
1: Pois é, você ficou um tempão aqui. Quando eu cheguei, você já estava aqui, né?
5: Exatamente. Eu comecei quando era na Pires da Mota, e eu comecei atendendo ouvintes e fazendo programação musical. Depois eu fui repórter aérea. Depois já fazia reportagens sobre meio ambiente, escrevi os textos para vocês.
1: Sim, sim.
5: Né? Depois trabalhei na Eldorado AM, e depois eu voltei em 2007 para coordenar os programas socioambientais da Rádio Eldorado, que sempre foi muito forte. Então, o Tietê, o Projeto Pintor Limpeza, quem aí lembra, né, dos boletins do Pintor Limpeza.
1: Opa, e como?
5: E fazia o Planeta Eldorado. Então, sempre também levando em frente essa vocação que é a Eldorado, e essa frente, né, que a Eldorado abriu, se destacando.
1: Foi a primeira rádio que investiu nesse tema, né?
5: Exatamente. A Rádio Eldorado foi responsável pela maior campanha até hoje por uma causa ambiental da América Latina, numa época que não tinha rede social, não tinha nada, que foi a campanha de despoluição do Rio Tietê.
1: João Lara Mesquita.
5: Também João Lara Mesquita criando o Pintor Limpeza, que era também o primeiro projeto de educação ambiental pelo rádio, trazendo temas de reciclagem, de coleta seletiva, enfim. E também foi uma das primeiras emissoras a ter um programa inteiramente dedicado a temas ambientais. Então, o que a Eldorado me ensinou é que o meio ambiente realmente é um assunto para transversal a todas as pessoas, transversal a todos os assuntos. E somado com essa música, eu ouvi agora há pouco a Rose de Oliveira, estava chorando ali fora. Eu ia ouvindo a Rádio Eldorado, Sunrise com a Rose, voltava ouvindo A Hora do Rush com a Patrícia Palumbo. Também eu queria, vocês falaram, mas eu queria destacar grandemente meu amigo e responsável aí por uma série, me ensinou o que é ser um produtor de rádio, chamado Zé Nogueira, a grande figura.
1: Zé Nogueira é nosso mentor, né?
5: Eu acho que ele era o grande mestre-sala da Rádio Eldorado, porque ele era a Eldorado, né? Então, voltando aqui hoje, vendo essa linha aqui onde a gente trabalhava junto, foi muito emocionante. Então, eu só tenho a agradecer, a me sentir extremamente honrada de ser uma das melhores ouvintes e de ter trabalhado nessa rádio que tanto se dedicou a deixar a vida das pessoas melhor, mais iluminada, mais gostosa, mais curiosa, mais informada, né? Mais inteligente.
1: Sem dúvida.
5: É uma honra. Obrigada.
2: Isso que você plantou está persistindo até hoje, viu?
1: Exatamente.
2: Paulina?
1: Eu fico muito feliz.
2: Tá,
1: eu te sigo e vejo você seguindo esse caminho lindamente. Você se tornou uma pessoa importante para a comunicação desse assunto ambiental.
2: É uma referência.
1: Exatamente,
2: né?
1: Referência.
5: Gente, muito obrigada. Eu devo tudo isso a essa grande escola que foi a Rádio Eldorado, da gente aprender que levar as melhores coisas para os melhores ouvintes, né? E é isso que eu levo para a minha vida. Eu estou muito emocionada, e um beijo para todas as pessoas que estão ouvindo, para vocês que estão aqui até o finalzinho.
1: Beijo. Muito obrigado. Paulina Chamorro, senhoras e senhores. Muito obrigado.
2: Agora é a minha ponta direita?
1: A minha ponta direita. Sua ponta direita.
2: A sua ponta esquerda.
1: Esse
2: minha
1: também
2: ponta
1: fez
2: direita.
1: História aqui na rádio. Também é uma referência, não é?
2: Alguns 40 aninhos só.
1: Nossa.
2: Quase isso. Antônio, é quase isso, ele vai falar. Antônio Penteado Mendonça aqui com a gente.
1: Boa noite, Antônio. Obrigado noite, por você estar aqui com a gente nesse momento.
6: Boa noite aos nossos ouvintes. A Rádio Eldorado é a Rádio Eldorado porque vocês existem. Vocês exigem da gente todos os dias um pouco mais do que nós fizemos ontem. Nós sabemos essa exigência, nós sabemos quem é o nosso ouvinte e o que nós temos que entregar para o nosso ouvinte. Então, parabéns a todos vocês que desde 1958 prestigiam a Rádio Eldorado, a Rádio dos Melhores Ouvintes, a Rádio Cidadã. Eu sou provavelmente, ou com certeza, o último dinossauro, o último remanescente do estúdio da Major Quedinho.
1: Com certeza.
6: Sabe, eu estou falando de 1989.
1: Uhum.
6: E de 1989 até hoje foram 37 anos, 8.621 crônicas, 9.200 programas de seguros, 12 anos de comentarista político no Jornal da Tarde, uma Copa do Mundo em 94, coberta com Ari Pereira Júnior, algumas eleições presidenciais. Uma vez eu tirei um governador, eu não vou dizer qual, do ar, chamando ele de cafajeste, porque ele era um cafajeste e ele não tinha desligado
1: o microfone.
6: O microfone. Então, e ele falava os palavrões mais horrorosos, me xingando. Esse tá meterou do ar.
2: Então, sabemos quem é, então.
6: Se eu for contar as histórias de Rádio Eldorado, a rádio não sai do ar à meia-noite.
1: Opa!
6: Porque 37 anos de rádio é muito tempo. E aqui eu tenho que citar uma pessoa que é fundamental para isso tudo e é fundamental para Eldorado ser o que Eldorado é. O João Lara Mesquita.
1: Exatamente.
6: O João Lara Mesquita fez uma revolução no rádio brasileiro. Ele pegou uma rádio descapitalizada, pequena, meia sem rumo, e transformou num dos marcos do jornalismo radiofônico de São Paulo.
1: Se estamos aqui hoje, é porque ele fez isso.
2: E é um exemplo do que pode ser feito também, né?
6: Sim. Então eu tenho que dizer, João, muito obrigado e que o seu exemplo seja repicado no futuro e que a Eldorado, que está encerrando hoje à meia-noite, volte semana que vem ou volte daqui a 15 dias com muito mais força, inclusive respondendo a uma exigência da população de São Paulo. Fica Eldorado.
1: Isso aí.
6: Fica Eldorado.
1: E João Lara Mesquita
6: tem a obrigação de ficar. Nós temos que dar essa posição.
1: Não aceitamos esse fim da Rádio
6: Eldorado. Não aceitamos e temos a obrigação de dar uma satisfação para o nosso ouvinte, que foi de uma lealdade, de uma parceria, uma coisa impressionante ao longo de toda a vida da Eldorado.
1: Raíssa,
6: para você imaginar, eu ouvia a Eldorado. Eu tinha 6 anos de idade, ia para o Guarujá de Kombi, e o rádio, aquele radinho no painel da Kombi, e ouvindo audição de música lírica.
1: Que maravilha.
6: Você imagina um menino de 6 anos ouvindo ópera. Quer dizer, é uma história muito comprida, é uma história muito bonita, é uma história que me ensinou muita coisa, que me fez ser uma pessoa melhor, que me fez refletir muito sobre a vida, porque dentro de uma rádio de notícia como é o Eldorado, você tem o bom e você tem o ruim, quer dizer, você tem o Campeonato Mundial de Futebol, você tem o avião da TAM caindo, e você tem que pensar isso tudo e tem que pensar muito depressa quando você está ao vivo no ar. Então, eu só posso dizer muito obrigado.
1: Nós é
6: muito obrigado,
1: João.
6: E bola para frente, Eldorado, você não vai acabar.
2: Queremos te encontrar, Penteado. Um abração para você. Obrigado.
1: Gostaria de dizer que eu sempre fui o responsável por colocar o seu boletim à noite, certo?
2: Muitas vezes
1: falhava e eu de noite saía correndo para dar um jeito de colocar o boletim no ar, certo? Muito obrigado em nome da Rádio
6: Eldorado. Obrigado a você.
1: Por tantos anos de dedicação.
6: Obrigado a você, tantos anos juntos. Raíssen, tantos anos juntos. A Paulina, minha companheira de Pires da Mota. Meu Deus do céu, lá para trás. Começando a pensar em verde, começando a pensar pensar em meio ambiente, começando a pensar na despoluição do Tietê. Eu tenho hoje em dia um IP lindo na minha casa, que eu ganhei uma mudinha desse tamaninho, pequenininha, numa daquelas ações de Eldorado, na marginal do Tietê, na marginal do Pinheiros, refazendo aquela coisa que hoje em dia virou uma floresta. Então, Eldorado, muito obrigado, muito obrigado, muito obrigado, e vamos em frente.
1: Isso aí, gente.
2: Valeu.
1: Faltando 3 minutinhos para as 10, temos mais um comentarista, um convidado na linha, não é, Raicen?
2: Está aqui com a gente. Que alegria poder falar com ele de novo, porque eu me despedi dele ontem, dizendo talvez um até breve, e a gente vai poder falar com ele de novo aqui, só que agora à noite, então vou ver se eu acerto para falar boa noite. Caio Blinder, boa noite, Caio.
7: Good night, eu só falo good morning com você, né?
2: Caio, você também participou dessa história mais recentemente com a gente, contando as loucuras de um presidente com cabelo laranja. E como é que tem sido acompanhar tudo isso para você? Como é que foi essa parceria com o Eldorado para você, Caio?
7: Eu tenho essa fase muito intensa, mais rápida com vocês. Boa noite para vocês, boa noite para quem está nos acompanhando esse papo ao cair da noite, não ao cair da tarde, né? Então, essa fase muito intensa de um pouco mais de um ano e meio, né? E é uma conexão profissional, como analista de política internacional, num papo muito coloquial, na última fase só com o Heissen, antes com o Heissen, com a Carol, mas minha história é muito longa com o Eldorado. Apesar dessa minha voz jovial, eu sou um senhor provecto, eu tenho 4 meses mais de idade só do que a Rádio Eldorado AMA700, né? Eu nasci em agosto de 57 e a rádio foi inaugurada em janeiro de 58. E desde criancinha, especialmente com os meus avós maternos, eu cresci ouvindo Eldorado. O jornal Eldorado, e era obrigado a ouvir música clássica. Eu detestava com meus avós, né? O gosto pela música clássica não se consolidou, mas o gosto pela notícia, né? Então, como cidadão, na minha formação cultural, intelectual, eu sou muito grato àquela, digamos, àquela Eldorado Jurássica ainda, dos anos 60. Escutava a rádio, o meu avô me levava na escola, escutando a Rádio Eldorado no carro de manhãzinha, ouvindo noticiário. Depois eu tive uma vida profissional, muitos anos de rádio, e foi na Jovem Pan. Eu trabalhei 23 anos na Jovem Pan, desde o começo dos anos 90, né? Depois, nessa fase da minha carreira, agora, com vocês, né? Na Rádio Eldorado, na FM. Me é curioso que eu comecei minha vida jornalística, eu sou um cara de imprensa, de jornal escrito. Uhum. Sempre trabalhei em jornal muito tempo. Mas como consumidor de notícias, especialmente nos Estados Unidos, onde eu morei mais de metade da minha vida, eu sou um cara de rádio, porque eu moro nos subúrbios americanos, né? Vivi muito nos subúrbios. Então minha vida é no carro. Então toda a minha vida nos Estados Unidos eu sempre escutei muito rádio, sabe? Eu acordo com rádio, dirijo com rádio, isso é minha rotina. Eu acho que o rádio é minha família, sabe, com quem eu converso boa parte do dia, e eu me concentro muito no rádio, especialmente quando você está dirigindo. Então rádio para mim tem uma função muito importante na minha vida, sabe? Não é uma coisa ultrapassada, não é uma coisa anacrônica, é uma maneira errada de ver o rádio dessa maneira. E eu não sou um ouvinte assíduo de rádio brasileira, mas nos Estados Unidos eu sou. Mas o que me marcou sempre no Eldorado, nesse período que eu trabalhei, essa ideia que eu conversei com o Heissen ontem no ar, no meu último papo, na minha última coluna, como se chama no jargão aí, o fato de eu estar conversando sempre com uma pessoa inteligente, um ouvinte realmente qualificado, e eu nunca pude ser condescendente com esse ouvinte. Isso era muito importante. Eu não queria ser muito raso e nem ser pedante, sabe? Ter uma conversa de igual para igual com o ouvinte da rádio, conversando de coisas algumas muito distantes da realidade e das aflições do brasileiro, que são as coisas do mundo. O Brasil esquece que é parte do mundo. O Brasil é um país provinciano. E eu tive a oportunidade fantástica de estar com vocês na rádio, especialmente a partir da segunda eleição do Trump, de conversar o mundo, as coisas bizarras, sim, importantes, e tentando decifrar o mundo para o ouvinte brasileiro. E eu tive essa plataforma privilegiada que foi o Eldorado. Eu sou muito grato, estou muito emocionado agora eu estava na escuta, como, muito mais como ouvinte do que como falar. E eu estava emocionado com os papos de todo mundo, sabe? Essa intensidade, sabe? Esse engajamento, essa profundidade que quem trabalhou na rádio e quem escuta a rádio tem, sabe? É uma família, né?
2: Sim.
7: É o que se chama de uma família, né?
2: E você faz parte dela, Caio. A gente agradece imensamente aqui a sua presença com a gente na história. E até breve, quem sabe, Caio. Um abração para você, viu?
7: Eu desejo um abraço fortíssimo em todos vocês que estão aí literalmente na cozinha, né, fazendo tudo que vocês fazem, e quem sempre esteve na sala escutando.
1: Valeu. Valeu, valeu, Caio. Obrigado. 10:03, Raíssen Abac. Estamos com os nossos convidados aqui também. Tem mais um colunista do Jornal Eldorado aqui com a gente?
2: Tem dois aqui.
1: Tem dois, na verdade, né?
2: O que eu faço aqui? O que a gente faz?
1: Ah, não sei. Vamos conversar com eles. Vamos conversar com o que tem mais tempo de Eldorado primeiro?
2: Ah, então...
1: Então tá aqui na minha ponta direita, na sua ponta
2: esquerda.
1: Quer
2: puxar ele? Porque você tá muito fitness ultimamente.
1: Então, gostaria de dizer, Aulo Selmer... Muito prazer em recebê-lo. Eu acho que eu nunca conversei no ar com o Aulus, né?
2: Então, é verdade. É hoje o dia.
1: Não é? O Aulus está aqui desde sempre. É. Os boletins do Aulus. Quantos anos, né, Eldorado, Aulus?
8: Desde 2000.
1: Rapaz, 26 anos.
8: 26 anos.
1: Gostaria de
8: dizer... Eu entrei no lugar do Nuno Cobra.
2: Nuno Cobra, é verdade.
1: Professor Nuno Cobra. Gostaria de dizer que de alguns anos para cá comecei a treinar e me cuidar muito, viu, Aulus? Parte disso é influência sua também.
8: Essa era a minha meta, né? Desde o começo eu estava muito preocupado no início, né? Porque eu queria que os ouvintes mudassem a forma de viver com promoção de saúde e qualidade de vida.
1: Acho que foi a primeira rádio também que teve um boletim assim falando disso também, né? Investindo nisso diariamente.
8: Foi muito legal, eu ficava muito preocupado, depois eu fui relaxando, porque eu vi que as informações eram informações importantes, as pessoas começaram a me mandar mensagens, que eu mudei a vida delas, e isso me deixou cada vez mais fortalecido. E eu fiquei muito feliz, e eu sempre gostei de rádio, e eu acho que é por isso que eu estou aqui até hoje, tentando fazer com que as pessoas mudem a vida através do movimento.
2: Maravilha.
8: Eu acho muito importante.
2: Contar que o Aulus, ele praticamente o cara que me salvou mesmo na pandemia, porque era difícil, viu? E me ensinou tudo ali que eu pude para fazer exercício em casa. Né, comprei os elásticos, todos que o Aulus me recomendou.
1: Ficava correndo lá no topo do prédio.
2: Eu ficava correndo lá no, dentro de casa. É uma loucura, mas eu com as orientações dele, comprei tudo lá, fiz e... Não foi só a parte física, não. Segurou a cabeça até ficar ali preso em casa tanto tempo.
1: O trabalho físico é muito para a nossa mente também.
2: É isso aí.
8: Eu e o Dr. Pastore.
2: Dr. Pastore também.
8: Muito legal.
2: Os dois.
8: E a rádio também me trouxe oportunidades, né, de viajar pelo mundo fazendo a cobertura das provas, trazendo os desafios para o Everest, Mont Blanc, Caminho de Compostela. Tudo isso foi muito legal. Eu acho que eu tenho certeza que a gente conseguiu passar a informação de que tem muita coisa que a gente pode fazer quando a gente viaja, não só... conhecer os lugares turísticos, né?
1: Com certeza, nós gostaríamos de agradecer muito todos esses anos de dedicação, boletins, que é sensacional, notável, boletins falando de saúde, enfim, de exercícios físicos numa rádio por tanto tempo, só na Rádio Eldorado.
2: É,
1: né, gente?
8: É isso aí.
1: Aulus Selmer.
2: Valeu, Aulus. Obrigado aí.
8: Eu que agradeço.
1: Obrigado, querido. E agora, minha ponta esquerda, na sua ponta
2: direita,
1: um colega da música, não é? Um arqueólogo, pesquisador.
2: Ah, você também é.
1: Então.
2: Vocês dois. Vocês são da mesma categoria profissional. O Sérgio Martins está aqui com a gente,
1: Sérgio?
2: Terças nas conversas musicais. Boa noite, Sérgio.
9: Boa noite, ouvintes. Boa noite, Raíssen. Para mim, eu entrei em agosto de 2024. Né? Nesse período, eu aprendi muito. Mas principalmente eu tive o prazer de conviver com os ouvintes maravilhosos, né, participativos. Eu lembro que uma vez a gente fez aquela uma coluna que era Canções para Animais de Estimação, chuveiro e coisa.
2: Foi.
9: E o que eu mais gosto do ambiente da rádio, e eu vejo isso na Eldorado de uma forma muito bonita, é essa colaboração conjunta que a gente tinha. Essa coisa da equipe determinada a fazer o melhor, né? Então tinha você sugerindo a Lua como tema, né?
2: Foi.
9: O buraco da Lua como tema. O Moacir Biasi sugerindo pra gente fazer sobre sanfoneiros, sobre os novos baianos, a Carol Ercolim que já não está mais na empresa, mas sugerindo para fazer sobre um especial da Elise, se empolgando, achando uma gravação rara da Elise. Nelson Volter, né? Nelson Volter, maravilhoso. Como eu brinco, né? O DJ mais rápido do Oeste e do Oeste também.
2: Muito.
9: Pô, a penúltima coluna foi uma sugestão do Nelson, né? De instrumentistas que viraram cantores. Então, essa possibilidade de ter uma mente aberta.
2: Diversa, né? A gente tinha muito isso aí.
9: Aberta e diversa pra gente fazer os temas que a gente queria. E as conversas que aconteciam, né, no estúdio e tal, isso para mim eu vou guardar para toda a minha vida. Assim. E eu lembro que o primeiro programa que eu fiz foi músicas muito longas e músicas muito curtas.
2: Ah, foi verdade. Estreamos assim, né?
9: Estreamos aqui. É. E aí a gente teve, vou repetir, né, no seu
1: feio. Falaram de Echoes do Pink Floyd.
2: Echoes do Pink Floyd. Eu tô pedindo pro André tocar na hora da vitrola.
9: Língua de Trapo. Que era do 17 Big Golden Hit Super Quentes, mais um dos momentos. Que a canção era assim: o cara falava assim, merda!
1: Acabou.
9: Acabou. Tinha um outro do Napalm Death, né? Que era um vômito. Assim. Uhum. Então foi muito legal. Então, e era isso, assim. É como se fosse gincana da escola, uma gincana bacana, assim. Porque toda semana tinha uma coisa: pô, o que a gente apresenta? O que a gente faz? Tal, não sei o quê. Então pra mim sempre foi um prazer, assim. E eu não tinha. Essa interatividade, porque quando você trabalha em revista, em jornal e tal, até tem, as pessoas respondem e tal, mas não essa coisa
1: não
9: imediata. Essa coisa imediata do você tá no ar e o cara já tá respondendo, já tá mandando sugestão e tal. Então para mim foi ótimo, foi um dos melhores períodos da minha vida profissional. Eu tenho 36 anos de jornalismo. Certamente o período no Eldorado para mim vai estar highlights of my career, assim.
2: Pra nós também, viu, Sérgio?
9: Pô, foi ótimo.
2: Foi muito legal. Mas obrigadão, viu?
9: A gente tem o Flávio Venturini, né?
2: Amanhã nós vamos, né? Nós vamos?
9: Não é amanhã?
2: É amanhã.
9: Você não falou que era dia 29?
2: Não, amanhã.
9: É amanhã?
2: É amanhã, vamos lá assistir.
9: Iremos ver a Flávio Venturini.
2: Vamos lá, então. Amanhã estaremos lá.
1: Valeu, Sérgio.
2: Valeu, Sérgio.
1: Obrigado.
2: Obrigadão, hein?
1: André.
2: Valeu.
1: Obrigado, valeu, gente. Eu estou aqui com mais um convidado na linha, que este também fez história nesta emissora. Nas alturas, por muitas vezes ele fez história nas alturas, não é, Heisen?
2: Esse cara aí é um amigo que agora, eu acho que eu falo com ele todo dia.
1: Ah, é?
2: Todo dia ele manda mensagens, quase, como ouvinte também. E eu gostava de brincar com ele, ele falava assim: Geraldo Nunes, repórter aéreo. Aéreo, porém atento, porque o que esse cara tem de atenção, o negócio. Ele lançou um livro. Ano passado, em agosto do ano passado, fui lá dar um abraço no Geraldo, um livro que conta as aventuras desse repórter aéreo, porém atento, que ele sempre foi, e ele não deixou de ser. Geraldinho, tudo bem? Boa noite, querido.
1: Grande Geraldo Nunes, seja bem-vindo, meu querido.
10: Boa noite. Olha, eu estou assim, feliz, emocionado. Está uma maravilha esse programa, viu? Cada entrevistado que vocês trazem aí, eu lembro, porque trabalhei com quase todo mundo. Uhum. Eu fiquei 26 anos na Rádio Eldorado.
1: Uau.
10: Em duas passagens. Tá? Então, eu trabalhei na Major Quedinho também, lá no centro da cidade. Eu entrei em 1989 e a Eldorado estava deixando de ser aquela emissora dos locutores de voz impostada e passando a ser uma emissora mais informal. Mas quando eu cheguei na rádio, veio um garçom até mim e perguntou se eu... Era de manhãzinha, perto de 7 horas da manhã. E perguntou se eu queria café com leite ou café puro. E me ofereceu também um pão com manteiga ali, um sanduíche.
2: Sim.
10: E eu fiquei admirado. Eu falei, mas como é que é isso? Ele falou, não, a Rádio Eldorado oferece café da manhã todos os dias para os funcionários. Eu fiquei admirado com aquilo e tomei café com leite, comi pão com manteiga e fui para o helicóptero. Ah, me deu um enjoo tremendo, porque eu não tinha voado de helicóptero. Era o meu primeiro dia de emprego, passei um enjoo danado.
2: Enjoo que a gente pode falar aqui, né, Geraldo? É isso?
1: Ah, mas lá de cima também. Se vomitasse lá de cima, não tinha problema, né, Geraldo?
10: Mas é que eu tenho piloto, né? Aí, sabe?
2: Não, é melhor não.
10: Vai que você né, suja o rapaz ali, então... Não, mas eu consegui me conter, viu? Então, foi uma experiência bonita. Mas eu queria contar para você, porque a Rádio Eldorado, ela já começou diferente na minha vida, dessa maneira. E houve um algo também nos tempos da Major Quedinho que está parecido com o que está acontecendo agora. Foi quando tiraram do ar o Concerto do Meio-Dia. O Concerto do Meio-Dia era apresentado pelo aquele ator Rubens de Falco.
0: Sim.
10: Uhum. Então o Rubens de Falco ia uma vez por semana à emissora com aquela voz maravilhosa e ele
0: gravava.
10: Gravava ali e depois o operador colocava as músicas. E a gente achava que ninguém ouvia aquilo, né? Porque tinha programação jornalística, então tinha o Jornal Eldorado, depois tinha o Espaço Informal com a Roseli Tardelli, uhum. E aí entrava o Concerto do Meio-Dia. E nós achávamos que ninguém ouvia, e tiraram do ar para colocar um programa que se chamava Jornal da Tarde, com o Marco Antônio Sabino. Aí, quando tiraram do ar o Concerto do Meio-Dia, os ouvintes começaram a telefonar: não queremos, não aceitamos, volta, Concerto do Meio-Dia, queremos o Concerto do Meio-Dia de volta. E era aquele tempo, não tinha telefone celular, não tinha essas facilidades todas que nós temos hoje. Nós usávamos o telefone fixo nas mesas da redação. Então, eu precisava checar um assunto, marcar uma entrevista, só que a gente tirava o telefone do gancho, era ouvinte reclamando. Então, nós não tínhamos como trabalhar. E foram assim sucessivos dias, sabe? Volta Concerto do Meio-Dia. Igual agora, volta Eldorado. Só que eu estou achando que Eldorado vai voltar, porque a força da Eldorado é uma coisa maravilhosa. Posso continuar falando? Porque o tempo é escasso.
2: Sim.
10: Mas eu preciso contar mais uma história para vocês.
2: Conta, então vai lá, Geraldo.
10: Então é o seguinte, chegaram para mim as chefias da época e disseram assim: olha, você vai chegar no helicóptero, mas você não é para você fazer um boletim de trânsito como você faz aqui em terra, escrevendo, você vai ter que falar de improviso.
2: Sim.
10: Olhando tudo lá embaixo, como se você estivesse no telefone falando com o seu amigo. Não tinha telefone nem celular naquele tempo, mas tinha o telefone físico. Você vai estar no helicóptero, faz de conta que você está no telefone falando com o seu amigo. E como é que você fala com o seu amigo? Olha, eu estou aqui em cima, tudo na primeira pessoa. Não vá, nós estamos aqui observando o trânsito, não. Olha, eu estou aqui em cima, estou vendo a Avenida 23 de Maio totalmente congestionada do centro até o aeroporto. É que aconteceu uma batida em frente ao aeroporto, ali na Avenida Washington Luiz, e por causa dessa colisão está tudo parado. Eu tenho uma alternativa para você. Aí eu tinha que contar uma alternativa para o ouvinte e coisa e tal. A gente vai aprendendo, né? Mas no começo era difícil. Às vezes eu estendia demais o boletim, levava bronca, às vezes eu fazia curto demais, enfim. E no meio do boletim, eu fazia o boletim de trânsito, no meio do boletim eu interrompia, chamava uma repórter em terra, ela entrava mas ela não falava do trânsito, ela falava de alguma cena urbana.
2: Tá.
10: Olha, eu estou aqui em frente, o Penteado gosta muito dos IPs, né? Estou aqui na Alameda Santos, estou vendo um IP roxo totalmente florido, isso está uma beleza. Olha, como São Paulo é uma cidade bonita. Geraldo, o que você vê de bonito aí de cima? Aí ela me fazia uma pergunta e eu amarrava com uma outra resposta. Muito Olha bom. Que coisa maravilhosa. Vocês conseguiram viajar nesse boletim de trânsito que eu contei?
2: Sim.
10: Olha que coisa linda que era a Rádio Eldorado.
2: Não era só trânsito.
0: Não.
2: Geraldinho, a gente queria agradecer demais sua participação. Tem como fazer um pedido? Você não encerra como você encerrava o helicóptero lá? O que, que você falava? Vai, eu lembro, mas fala você.
10: Olha, houve vários encerramentos.
2: Mas
10: tá?
2: Não precisa falar patrocínio.
10: Também se falar, não tem problema.
2: Manda ver.
10: Então, não, quando era tudo muito, muito formal. Né? Assim, o encerramento você tinha que fazer um encerramento formalizado.
2: Sim.
10: Porque era o patrocinador, então você não podia brincar naquela hora. Então era assim: Geraldo Nunes, repórter aéreo Eldorado Ford, pela melhoria da qualidade do nosso trânsito. Ah, que beleza!
2: Lindo! Eu lembro muito bem.
10: Mas tudo lindo. Mas a Eldorado, uma rádio linda. Deixa eu contar mais uma historinha. Vai. A rádio... Ai, meu Deus. Bom, amanhã eu sempre acordo e pelo aplicativo eu sintonizo o Eldorado. E fico ouvindo o Heisen, fico ouvindo as brincadeirinhas dele com a Thaís, com o Nelson Volter. Eu conheci o Nelson Volter na primeira passagem. Ele trabalhou na Major Quedinho. Ele colocava o jornal compacto no ar, às 6 da tarde.
2: Uhum.
10: Então, e o que, que eu vou fazer amanhã cedo sem a Eldorado? Eu espero que ela volte logo, muito logo, loguinho, porque não dá para viver sem ela. Eu ia para as férias no litoral e levávamos o radinho de pilha.
2: Sim.
10: E ficávamos ouvindo a Eldorado, porque ela estava rasgando em Santos, né?
2: Verdade.
10: Então, aqueles programas todos, aqueles locutores, Rádio Eldorado, mas eu achava tão bonito. E aí, 7 da manhã, entrava o Jornal Eldorado, aí eu falava, mãe, ó, vai tocar a bandinha. Sabe, a abertura do Jornal Eldorado, a gente adorava aquele jornal.
2: É.
10: Que coisa. E eu nem imaginava que um dia eu fosse trabalhar na Rádio Eldorado. E a Eldorado fez de mim também um historiador, porque além do trabalho de jornalista, eu também passei a fazer pesquisas históricas. Uhum. E meu trabalho hoje é colaborar com editoras,
2: sim,
10: com escritores, muitas vezes fazendo pesquisas históricas para eles. Então, o que eu sou hoje, eu devo a Eldorado e...
1: E a gente te agradece muito, viu, Geraldo? A gente te agradece muito por todos esses anos de dedicação, de trabalho aqui na rádio.
2: A gente fala com você quando voltar, Eldorado, viu? Tá bom? Um abração, Geraldinho.
10: Olha, um beijo pra vocês.
2: Valeu.
1: Valeu, gente.
10: Tchau, tchau. Que falaram aí. Tchau, tchau.
1: Tchau, tchau, Geraldo Nunes. Grande Geraldo Nunes. 10h19. Agora estamos aqui com mais uma lenda da Rádio Eldorado, né? Um dos funcionários mais antigos também.
2: Isso é.
1: Murilo Pontes.
11: Alô.
1: Rapaz, tudo bem? Chega mais perto do microfone.
2: Você falou igual como se fosse o cara da novela lá. Tinha era, uma novela, era, tinha o Murilo Pontes.
1: Era a Eva Vilma que chamava o Lima Duarte de Murilo Pontes.
2: Era
1: a
2: novela Pedra sobre Pedra. É isso?
1: Acho que era. Isso aí, noveleiro. É. E aí, Murilo?
11: Tudo bem aí, André?
1: Tudo jóia. Quantos anos de Eldorado, Murilo? Murilo é o responsável pela gravadora Eldorado.
2: Gravadora Eldorado.
1: Certo?
11: 26 anos. De Eldorado, já, de gravador Eldorado, né?
1: 26 anos, né?
11: Isso.
1: Conta pra gente uma história pitoresca da Rádio Eldorado.
11: Da Rádio Eldorado.
1: Da Rádio Eldorado, não, da gravadora Eldorado.
11: Algumas histórias. Por exemplo, a Zizi Posse, gravou conosco, e o disco da Zizi é considerado um divisor de águas da carreira dela.
1: Qual disco?
11: Foi? É o Sobre Todas as Coisas.
1: Ah, o Sobre Todas as Coisas, com o Jacques Moreira Lembrão, sensacional.
11: Exatamente.
1: O disco é maravilhoso.
11: É um disco que ela sai de um repertório um pouco mais popular para um repertório de MPB clássico mesmo.
1: É, com arranjos de piano, percussão e violoncelo, né? Uma coisa maravilhosa nesse disco. A versão que ela fez de Corsário nesse disco, para mim, Deus, acho que é a versão mais linda que existe dessa música.
2: Muito. Eu vou contar também que o Murilo, eu falei, a gente fez um vídeo com ele hoje também, fiz com você, com tanta gente querida. E o Murilo é um cara que, no Jornal Dourado, ele, de vez em quando, de vez em sempre, ele liga para passar umas coisas. E, infelizmente, é quando, né, triste, é quando a gente perde alguém, né?
1: Uhum.
2: E a gente tem que homenagear a pessoa. E o Murilo sempre lembra, olha, tal música ou tal disco foi feito aqui na gravadora Eldorado. A última dele foi do Carlini, que ele mandou mensagem para mim, falando da Ovelha Negra, né, da Rita Lee.
1: Sim.
2: Olha, foi aqui no Eldorado. E hoje ele me contou outra história, que o Carlini não gostou da primeira versão, né, e fez a segunda do solo.
11: O Carlini já tinha encerrado, na verdade já tinham encerrado as gravações, já estavam partindo quase já para...
1: Não tinha o solo final, né?
11: Não tinha.
1: Não tinha. Ele sonhou com esse solo.
11: Ele sonhou com o solo. E aí ele, no dia seguinte, fala, não, para que eu vou querer gravar uma passagem ainda, um solo aqui. E todo mundo tentando convencê-lo de que não,
1: que tava bom. Já estava pronto, né?
11: E aí ele insistiu e botou numa outra guia, uma outra track, essa guitarra maravilhosa, que virou ícone da banda.
1: Sim, um solo icônico do rock brasileiro, sem dúvida nenhuma. Para muita gente, esse era o grande solo do Carlini, que era muito mais do que esse solo.
2: Muito, muito mais.
11: Isso, esse disco, Ovelha Negra, foi gravado no Estúdio Eldorado.
1: Neste piano que está aqui na frente do nosso estúdio.
11: Exatamente, a introdução da Ovelha Negra foi feita nesse piano.
1: É isso aí. Bom, Murilo, muitíssimo obrigado pela sua parceria em todos esses anos. Murilo é mais um cara que eu, quando eu cheguei, já estava aqui, certo? Trabalhando. Como eu disse, eu espero que você fique responsável pelo nosso acervo todo aqui. Alô, Estadão, por favor, deixa o acervo.
2: Cuida do acervo,
1: aos
2: Estadão.
1: Aos cuidados do Murilo, por
2: Até
1: favor.
2: Até a gente voltar.
1: Porque nosso amado Edgar Gonçalves, o guardião da discoteca, já não está mais entre nós.
2: É, né? Aliás, é bom lembrar do Edgar, né?
1: Eu tenho uma lista aqui de nomes para falar, espero até o final eu consegui falar o nome de todo mundo.
2: Vamos sim.
1: Estamos com mais uma
2: convidada.
11: Obrigado, Harris.
1: Obrigado, viu, Murilo?
2: Valeu.
1: Grande abraço.
2: Então vamos lá.
1: Essa eu deixo para você apresentar, né?
2: Porque afinal de contas, é a chance de um reencontro, né? Que o rádio vai proporcionar com muita emoção aqui. A parceira com quem eu fiquei mais tempo no de microfone, hein?
1: Opa!
2: É a Carolina Ercolim aqui de volta. Ouvintes Eldorado, parem o que estão fazendo e ouçam ela mesma.
1: Oi,
2: Carolina Ercolim. Carol, boa noite.
1: Oi, Carol.
12: Boa noite, gente. Boa noite a todos. Que prazer estar aqui de novo, né, Eldorado, falando com vocês. E com você, Raíssen, nossa parceria de tanto tempo, né? Pelo menos 8 anos aí no 107.3.
2: Isso, só aqui 8, fora antes.
12: Fora antes.
2: E, Carol, conta do seu sentimento aqui. Você era sempre muito ligada aqui na história da Eldorado, garimpava coisas aqui também, né? Conta um pouco disso.
12: Pois é, eu lembro que eu cheguei no Eldorado no 4 de janeiro, né? Então, eu cheguei num dia de meio festa, assim.
2: Aniversário.
12: Primeiro jornal Eldorado, já estava de férias, o Emanuel estava apresentando e ali eu já tive contato com as vinhetas antigas, porque a gente colocava no ar para relembrar. E ali eu comecei a entender meio a potência, sabe, desse coletivo que a gente chama Melhores Ouvintes, porque as mensagens que chegavam eram muito, muito felizes, assim. E como eu também era ouvinte, sempre ouvi bastante a rádio, então toda a história que tinha ali me era muito tocada, porque tinham programas, tinham artistas que eu sempre ouvi por aí. E aí, o primeiro dia que eu fui conhecer a rádio, o senhor Edgar já me chegou, como ele sempre chegava. Mas você sabe dessa história aqui? Você sabe daquela história lá? E aí, é aquele coisa, você puxa uma cadeira e fica ouvindo as histórias dele. Era um grande arquivo, assim, nosso, vivo. E gostava sempre de fazer alguma lembrança, puxava um assunto factual para falar um pouco, né, da história dele ali, da rádio, de alguma informação que ia, inclusive, trazer um brilho maior para o ar. Era muito bonito isso. E nos últimos tempos eu estava visitando bastante lá, a partir de uma provocação do Sérgio sobre o aniversário de Elis, que é uma das cantoras que eu mais amo. E aí a gente acabou descobrindo ali, observando as fitas, que tinha um show dela que não tinha sido digitalizado. E ele se empolgou demais, e eu me empolguei demais com isso, para a gente tentar tirar isso, né, para colocar para os ouvintes e levar isso para frente. E foi muito emocionante, porque a gente ficou muito próximo, né? E foi nessa proximidade também que a gente resolveu homenagear o Edgar, essa pessoa que foi tão importante para todo mundo. Uhum. E ouvir essa homenagem em vida foi lindo.
2: Demais a gente poder conversar de novo, Carol. E sempre que me pergunta alguma coisa de você, eu relembro da pandemia, né? Quando a gente passou junto e separado, né, porque cada um na sua casa, e foi ali o aprendizado, né, porque no rádio a gente troca muitos olhares, né, com a parceira que está lá do nosso lado, né, e aí eu tive que aprender, acho que você aprendeu, eu aprendi a sentir a respiração, né, então você sentia a minha respiração, eu sentia a sua, e aí a gente tentava não se atropelar, mas era legal quando a gente se atropelava também, não era?
12: Era, né? Quando vazava criança, quando vazava a respiração, abria o microfone, era para conversar com o outro que estava na aula online, enquanto a gente estava ali entrevistando ministros, né? Foi um perrengue, assim, mas não teria sido possível com outra parceria, assim. Foi um prazer ter essa proximidade com você, e mesmo à distância a gente era muito conectado e ainda é, né? Seguiremos com essa parceria. E a Eldorado me propiciou, eu tenho ouvido, né, e meio que indo também nessa onda de emoção que todo mundo está envolvido por conta dessa notícia, e a Eldorado, ela possibilitou muito mais além do que essa questão da curadoria musical, que é muito valorizada e tem que ser mesmo, mas o jornalismo teve muito brilho, né, nesses últimos anos. A gente fez grandes coberturas, grandes entrevistas, né? Acho que a gente cresceu como profissional, né? Com fontes sempre qualificadas. Foi um momento muito bacana. A gente fez audiodocumentários, né? Fez programas especiais. Então, é um jornalismo que a gente está ouvindo aí, né? O Geraldo Nunes também falando, né? De como o jornalismo do Eldorado foi pioneiro em tantas coisas. E sobrou pra gente, nesse final, também trazer pouco dessa proximidade com o ouvinte, né, com essa informação, com essa análise, e foi um prazer enorme ter essa parceria com você, com a Laís, com o Nelsinho, Moa, Emanuel, o Gris, enfim, todo mundo que eu não vou nomear para não perder ninguém, mas que fez com que esse time fosse muito redondo e muito feliz no ar, muito mesmo.
2: Que bom poder te ouvir, ainda que a situação seja essa que a gente está vivendo, mas é sempre gostoso, muito bom te ouvir, Carol. E um beijo, viu?
13: Obrigado, Carol. Grande beijo.
12: Tchau, André. Tchau, Raíssa. Um beijo.
2: Valeu, tchau.
13: Ai, ai, 10h28. Estamos agora aqui, a gente vai conversar com um cara.
2: Na sua ponta direita?
13: Isso, na minha ponta direita.
2: Ponta direita.
13: Na minha ponta direita primeiro.
2: Então vai lá. Não, porque a outra tá no telefone aqui. Eu falo telefone, gente, mas posso falar linha também, mas
13: não,
2: tá na escuta. Mas isso. Começa com o nosso convidado.
13: Com esse nosso convidado que...
2: Aí,
13: opa. Com esse nosso convidado que todo mundo já admirava ele como artista, como músico antes, e de repente ele virou nosso colega, não é, de apresentação, que é Maurício Pereira, que está aqui conosco, grande Maurício.
14: Cara, eu só não digo que é um prazer estar aqui, porque eu estou derrubado com tudo isso que está acontecendo, mas...
13: Pois é.
14: É muito grande isso que está acontecendo. Eu tenho 66 anos, eu ouço Eldorado, eu acho que eu sou o ouvinte mais antigo do Eldorado que está nesse prédio aqui, com 5, 6 anos, 1965, tinha um troço no Eldorado que chama Tarde Esportiva. Eu lembro que às vezes meu pai descia com a gente para Santos, voltava de tarde. Pai, não, deixa eu ouvir o jogo do Corinthians com o Fiore Gigliotti. Fiore Gigliotti era um grande locutor, tal.
13: E ele narrava aqui no Eldorado?
14: Não, na Bandeirantes. Só que aí não, nós vamos ouvir Eldorado. Aí tocava Maria Bethânia, a Laide Costa. Aí no intervalo das músicas, fala, Jornada Esportiva, Corinthians 1. Santos 5, porque o Corinthians só perdia nos anos
13: nessa
14: 60.
13: Época do Santos do Pelé, né?
14: E aí tinha uma corrida de cavalo no meio. Eu sou capaz de narrar uma corrida de cavalo por causa da Eldorado. E tem as músicas diferentes para uma criança que eu ouvia na cola do meu pai. O piano ao cair da tarde, a minha mãe catava a gente na escola e ela ia catar meu pai, que trabalhava no Pacaembu, sei lá onde, e a gente ficava esperando ele sair, e era o piano ao cair da tarde, né? Então ia vindo o repertório. Eu sou um ouvinte compulsivo de rádio. Muitas rádios eu ouvi, né? E eu estou dizendo que é grande o que está acontecendo aqui, porque em tantos anos que eu sou ouvinte, eu vi poucas vezes o público se mobilizar, mesmo em rádios maiores, para defender uma programação.
13: Sim.
14: Né? E uma programação que eu estou vendo aqui, eu sou um intruso aqui há 3 anos e meio, mas eu fico de olho, sou
2: não,
14: ouvinte
2: não,
14: também.
2: Não. Discordo.
13: Não, intruso não, você intruso veio porque não. Nós convidamos.
2: Retira
13: você.
2: Retira o intruso.
14: Então, eu sou um recluso aqui. Mas o fato é que é a programação, que eu ia falar charmosa, mas ela é mais que isso, porque ela é guerreira também. Tem uma onda boa. Querido ouvinte, o astral aqui no Eldorado é muito bonito. Não é todo ambiente de trabalho que tem uma onda boa assim, né?
2: Não.
14: Então, tem uma proximidade com o público. Eu vejo vocês, parece aqueles VJs da MTV. Vocês são personagens. Não é toda a rádio que o apresentador, o locutor, o jornalista é um personagem. Que o cara ouve ele de manhã e carrega o imaginário desse cara. Então, especialmente esses últimos tempos de Eldorado, na mão do Emanuel, eu acho que é muito bonito o trabalho de rádio que ele fez. Falo como ouvinte.
13: Sim, sim.
14: Ele criou um ambiente psicossonoro, não sei como é o nome disso. Você tem personagens, você tem programas diferentes, tem essa variedade de vozes, de sons. Então, é muito grande o que aconteceu aqui nesses últimos tantos anos. É muito grande. Por isso que o público reagiu dessa maneira. Porque o público se sentiu muito bem alimentado. Cara, eu sou de família italiana. Você começa a comer bem, aí a tua nona fala, cara, acabou o espaguete, chega, não tem. Vai pra rua. Então, eu tô doído. Porque até como ouvinte, talvez, mais que tudo, mas é muito bonito o que aconteceu aqui nessa rádio nos últimos anos. É um rádio de uma qualidade fabulosa.
13: Quando o Emanuel te convidou para vir fazer o programa, você já tinha pensado em fazer rádio, nesse tipo de comunicação?
14: Oh, o primeiro trampo que eu fui fazer foi em rádio quando eu me formei de jornalista. Eu não era músico. Mas era muito chato, porque eu tinha que escrever notícias que iam para o ar um mês depois. Então, eu já aprendi a ser fantasioso, fazer um jornalismo fantasioso. Sem ódio e sem fake news, mas fantasioso. Tá. Uhum. Eu tinha esse sonho, porque eu era, como que nem eu falei, eu era um ouvinte compulsivo, né? Virei músico.

0: baterista ou um guitarrista, e eu pensava, meu, o público está muito pilhado. Eu preciso conversar com eles, que nem o Zé Bétio conversava. Só que tem que ser um papo cabeça dinossauro, né? E então eu comecei a fazer esses meus shows pequenos, só quando sou eu com guitarra ou eu com piano, quase como um programa de rádio. Mas eu não tinha noção que era isso, até o Emanuel me falar, você fala que nem um radialista. Falei, nossa, aí eu comecei até a me comportar de propósito. E aí pintou o convite. Em 2018 não dava porque eu estava fazendo o disco, mas agora em 23, né, não tinha nada para fazer. Eu ia ligar para o Emanuel, pá, ele me ligou. Falei, pronto,
1: tô sincronicidade.
0: Dentro. Sincronicidade. Só que aí começou a pintar trabalho de novo, mas aí falei, não, pronto, tô dentro. E a experiência de conversar e pesquisar repertório e conviver com esses estagiários geniais de Eldorado.
1: Demais,
0: que
1: né?
0: É isso,
1: né?
0: Cara?
1: Todos eles, né?
0: O Vinícius primeiro, a Camille depois.
1: Gabriel também.
0: Moleques, assim, eu que sou mais velho, tá com moleque. Moleque que sabe o que é mangá, K-pop, sei lá, o que é um gótico, né? É diferente. Eles trazem, eles remoçam a gente. E eu conto pra eles quem é o Dorival Caymmi, sei lá.
1: Certo, né? É uma troca.
0: Uma,
1: né?
0: Troca. Claro. Então foi a minha experiência aqui foi, meu, um cara me escreveu, eu fiz um post qualquer, o cara me escreveu, olha, teu trabalho no Música Falada foi das coisas mais legais que você já fez em toda a sua carreira. E eu pensei, é verdade, eu já fiz muita coisa legal, mas o Música Falada é uma delas, eu acho uma coisa grande que eu fiz.
1: O bichinho do rádio te pegou. Não é?
0: Pois é, antes do lado de fora, agora do lado de dentro é mais bicho ainda.
1: Agora você pode fazer o Música Falada ao vivo. Até que a Rádio Eldorado volte, quem sabe.
0: Não dá ideia. É uma grande
2: ideia.
0: É
2: uma boa ideia.
1: Você pode fazer uma música
2: ideia.
1: Falada ao vivo.
0: Pô, me empresta o estagiário aí.
1: tocando instrumento ou tocando os discos mesmo, né?
0: Um pouco. Os meus shows pequenos, depois de eu estar fazendo o programa, eu acho que eu conversei mais com o público. Cada vez mais eu acho que precisa conversar com o público, mesmo num show.
2: Sim.
0: E a Rádio Eldorado é uma rádio de conversa. Então, seja ouvindo, seja eu falando com o público por aqui, você fica com esse foco, que é um bate-papo suave, você viaja, né? Dentro do... Viaja. Então, um pouco, quando os meus shows pequenos vão ser sempre um pouco de música falada.
1: E os ouvintes te adoram também, os ouvintes adoram música falada. E você... O que eu admiro no programa é que muitas vezes você chuta o balde bonito. Isso é que é legal, né?
2: É a melhor parte.
0: Eu não sei bem.
1: Toca coisas que nunca ninguém imaginou que ia tocar aqui.
2: Não.
0: Mas sabe o que eu achei mais louco? Muitas vezes eu ia pegar uns negócios que ninguém toca. Hoje, ouvindo as 200 mais, sei lá quantas, um monte de coisa que eu toquei lá tá aqui. Já tava antes. E aí que eu fiquei pensando, pô, eu fico procurando coisas, se fosse uma rádio mais careta, era mais fácil eu sair da programação, né? Então eu entendi que a Eldorado já tem uma programação cabulosa. Sim. Então é mais difícil você sair do lugar comum, porque a rádio já oferece muito. Né?
1: Muito bom. Maurício, muito obrigado por esses 3 anos de parceria, coleguismo e boa música, certo? Muito obrigado, espero que em breve a gente possa estar junto de novo.
0: Espero que em breve a gente esteja junto. Se não tiver, que vocês, cada um, ache o seu caminho, porque o povo aqui é muito talentoso, caminhos à altura. Mas se puder estar de volta, é mais lindo ainda. Isso sempre aí. Com sorte e talento como vocês têm.
2: Valeu.
0: Beijão para todos.
2: Obrigadão.
1: Valeu.
2: Bom, a gente vai seguir aqui. Tem mais uma... Olha, com essa pessoa aqui, sabe que eu nunca conversei com ela no ar?
1: Eu também não.
2: Não, mas é uma pessoa que eu converso todo dia.
1: E é uma pessoa que se integrou à nossa equipe recentemente, assim, vestindo a camisa de uma maneira muito legal, não é?
2: Porque ela é a produtora aqui das entrevistas do Jornal Dourado. Então, toda vez que a gente faz entrevista no Jornal Dourado, é porque ela está por trás, né? Seja dando ideia, seja indo atrás, garimpando ali, achando contato que a gente não sabe como que ela acha, mas ela acha. Gabriela Forte, tudo bom, Gabi? Boa noite.
1: Oi, Gabi.
3: Oi, Raíssen, oi, André, tudo bem com vocês? Nesse dia de nostalgia e essa celebração do legado e da vida da Eldorado como um todo, eu tô longe, mas meu coração passou o dia com vocês e vendo esse momento lindo que a gente tá fazendo mesmo com esse fim tão próximo.

0: né? Com essa coisa tão, tão dura, que é
1: Né?
0: ver algo tão especial como o Eldorado, infelizmente, indo embora.
1: Bom, você que já veio de outras experiências, né, Gabi, em rádio, TV, como é que foi aqui Eldorado na sua vida?
0: Cara, eu já falei isso para algumas pessoas e eu tenho dito isso há muito, algumas vezes para alguns colegas que eu tenho conversado sobre o fim, sobre esse fim da rádio. A Eldorado me tirou de um espaço muito triste que eu estava no jornalismo. Eu estava muito cansada, muito desgastada com o noticiário e com o modelo de jornalismo que eu vinha fazendo já em diversas TVs que eu passei. E aí um dia uma amiga me ligou e falou: "Cara, tem um freela na Eldorado de produção." E eu olhei e falei assim: "Mas eu não sou produtora." Ela: "Não, mas vai dar certo." E aí, por acaso, me liga uma pessoa que a foto era um homem de óculos, careca, simpático, com um sorrisão estampado na cara, e que conversou 20 minutos comigo no telefone e me convenceu. Ele falou: "Não, vem trabalhar com a gente, vai ser legal." E esse cara é o Emanuel, que me tirou do espaço mais bizarro que eu tava no jornalismo e fez eu me apaixonar de novo pelo jornalismo, e me fez eu me apaixonar por rádio, que era uma coisa, que era uma paixão antiga da época da faculdade. Eu cheguei a olhar pra rádio, cheguei, mas a TV chegou antes, o bichinho da TV chegou antes. Mas eu olhei e falei: "Cara, é isso." Eu me encontrei como uma nova posição no jornalismo, saí de editora, que eu era em TV, e virei produtora. Hoje digo com todo o orgulho do mundo que eu sou produtora de rádio, que eu produzi incríveis entrevistas com pessoas maravilhosas. E tenho um orgulho absurdo de dizer que a primeira rádio que eu trabalhei na minha vida é Eldorado. É uma rádio incrível, é um lugar incrível, que eu tive a honra de trabalhar com o Heisen. Cruzei, tive conversas incríveis com o André na redação, falando de música, falando de vida, falando de, sei lá, do céu ao inferno. A gente conversava nos breves momentos que a gente se encontrava. Mas é incrível, esse lugar é delicioso. E sempre vai ser, porque a Eldorado é um estado de espírito. A Eldorado é um objeto de desejo para mim e sempre vai ser.
2: Muito bom, Gabriela. Muito bom.
1: Gabi, que bom poder te ouvir. É a primeira vez, né, que a gente está se falando no ar. Mas que não seja a última e que a gente se reencontre por aí, tá bom, Gabi? Foi um prazer estar com você e agradeço por todas as entrevistas, todas, não vou excluir nenhuma.
2: Muito
1: Todas
2: obrigado.
1: as entrevistas que você produziu, tá bom? Valeu.
2: Beijo, Gabi. Valeu.
0: Beijo, obrigada, gente.
2: 10h42, Heisen. Você sabe que a Rádio Dourado sempre foi uma rádio tradicional em música erudita, música clássica, não é?
1: Sim.
2: E eu achava muito louco isso, que quando eu comecei a trabalhar no Eldorado, lá em 1999, a primeira vez que eu passei na Pires da Mota, eu tinha vindo de uma rádio rock, né? Então, e de repente eu pegava a programação para começar a tocar e tinha um B.B. King, daqui a pouco entrava um Bach. E depois vinha uma Elis Regina, e falava assim: gente, que loucura essa rádio. A gente falou com o Ronaldo Raci agora há pouco, a gente teve um movimento também que ele apresentou, e mais recentemente a nossa próxima convidada que assumiu esse posto da música erudita aqui na Eldorado FM, que é a Bela Pulfer, que está aqui com a gente. Oi, Bela.
3: Oi, boa noite.
1: Boa noite.
3: Sou a forasteira aqui na rádio,
2: Seja
3: sempre brinco.
2: bem-vinda. Forasteira, não. Como a gente fala, você foi convidada para vir aqui fazer o seu boletim. E como eu disse, sempre foi um tradicional da Rádio Dourado,
3: Sim.
2: a música erudita. Então faltava uma pessoa como você, assim, que entende, que fala legal sobre, que tem uma locução bacana para falar as informações, que
1: Parece que está
2: trata.
1: batendo papo com a gente.
2: Exato, que é o nosso tipo de comunicação, né?
3: Era realmente essa a ideia, assim. Eu gosto de música clássica desde que eu me conheço por gente, e sempre tem essa coisa empolada, né? De como que eu falo o nome, muita consoante. E eu acho que isso não tem importância nenhuma, assim, né? Isso
2: Exato.
3: é super secundário. Então a ideia era sempre trazer esse frescor, e eu acho que não tinha melhor rádio para fazer isso do que é Eldorado, assim. Então.
2: É verdade, mas quando eu aprendi que era Dvorak e não
3: Dvorak.
2: Dvorak, eu passei a falar Dvorak.
3: Os nomes são cruéis, né? Mas, enfim, era uma alegria fazer esses boletins. Eu ainda estou em fase de negação, eu não acho que acabou nada, enfim.
2: Foi muito rápido, né? Quanto tempo de boletins
3: Foi ano
2: para lá?
3: passado,
2: Pois é.
3: um ano e meio,
2: Exato.
3: enfim, muito, muito pouco tempo, assim, eu preciso converter muita gente ainda para ir na sala São Paulo, para ter o Beethoven no coração.
2: É.
3: Mas enfim, foi um privilégio muito grande. Foi a Patrícia Ferraz que me trouxe para cá através de uma entrevista da Tuca. E é isso, o Emanuel e o Leandro são essas pessoas muito apaixonantes. E aí, enfim, surgiu a ideia de ter esses boletins. E acho que o Emanuel deve estar com a orelha dele super vermelha, porque todo mundo está elogiando ele hoje, né? Então vamos elogiar também.
2: E você já tinha feito rádio ou não?
3: Eu sou radialista de formação e eu trabalhei na Rádio Cultura 8 anos.
2: Ah, junto com a Roberta?
3: Exatamente, a gente se conheceu lá.
4: A gente foi estagiárias juntas.
2: Ah, que demais.
3: Exato. Muito então, era tudo mato. O coração da Roberta era do Beethoven também, mas a gente perdeu ela rápido.
4: Eu era estagiária desse pessoal. Eu falo que tudo que eu aprendi de música clássica foi com eles. Era pegar disco, levar disco, pegar disco, levar disco, pegar disco. Só era só isso que eu fazia.
3: Cruel.
2: Muito bom.
3: Bom, lembro do 10 anos da Sala São Paulo, que a gente fez a transmissão ao vivo. Foi, enfim, temos algumas histórias aí de bastidores.
2: Muito bom.
3: Mas é isso, eu sempre gostei muito de música clássica, eu tentava desses boletins que as pessoas também ficassem ali curiosas, porque é um universo incrível, assistir música ao vivo clássica tem uma potência muito grande, eu espero ter colaborado um pouquinho, mas eu,
2: com
3: eu
2: certeza.
3: Sigo nessa história continua, né?
2: É isso aí.
1: E essa linguagem toda, porque a gente sente mesmo, parece que você está falando um assunto corriqueiro até com a
3: pois
1: gente.
3: É, né?
1: E é isso mesmo, né?
2: É para aproximar o ouvinte.
1: Aproxima,
2: né?
1: Mesmo.
2: Porque a música erudita muitas vezes afasta, né? A pessoa tem medo até
3: de cafona. Ouvir. Não precisa.
2: Imagina, riquíssimo, né? Bela, muito obrigado.
3: Eu que
2: Bela
3: agradeço. Puffer, eu que
2: pelo
3: agradeço.
2: Seu trabalho aqui com a gente, pela sua dedicação e simpatia. Viu?
3: Muito obrigada, enfim, espero que a gente se veja ainda muito por
2: Puxa,
3: aí.
2: Puxa, esperamos que sim. Falando em simpatia, não é mesmo? Temos uma das mais belas vozes dos nossos programas na atualidade, não é?
1: Tá aqui com a gente navega com ela, né? Muito.
2: Todas as quintas. E domingos.
1: Só que às vezes eu ouço das duas vezes. Eu tenho um ponto comum entre a Baba Vacari e você, porque você tem domingo e a reprise é na quinta. E às vezes eu faço as duas coisas.
2: É.
1: E a Baba é quinta primeiro e depois reprise domingo. Eu também faço a mesma coisa. Dá pra ouvir duas vezes, que é muito bom.
2: Baba Vacari, querida, tudo bem? Obrigado por estar aqui com a gente hoje, viu?
5: Prazer, tristeza, alegria, tudo ao mesmo tempo.
2: Né?
1: Então conta pra gente, Eldorado, ela foi surgindo na sua... Bom, conta você, como é que ela entrou na sua vida, a Eldorado?
5: A Eldorado entrou na minha vida, eu fazia um programete, um boletim que se chamava Eldorado Design. Muitos anos atrás.
1: Que é a sua área, né?
5: É sua área. É meu ofício, eu sou designer. E eu fazia esse programa antes da migração do Dial, antes de tudo isso. Passei pela Rádio Estadão, quando ela foi para o 92.9, e fazia até ao vivo, como se fosse hard news o design, né?
1: Mas, que legal.
5: Que não, nunca foi, né? Coitado do design. Mas a ideia era essa, era falar do design, como é que o design entra na vida das pessoas e tal. Depois, quando o Emanuel assumiu, isso acabou, foi uma fase e tudo, quando o Emanuel assumiu, ele me ofereceu essa possibilidade de fazer um programa que falasse de outras coisas também, porque ele conhecia um pouco do meu histórico de fazer programas sobre arquitetura, né? Eu faço Casa Brasileira, de Casa em Casa. E também fiz um programa sobre chefes brasileiros. Então, esse olho estético de viajar e de conhecer coisas pelo mundo, pelo Brasil afora. E eu sempre gostei, obviamente, de música. Então, ele me ofereceu a possibilidade de fazer esse programa que falasse livremente sobre o que eu quisesse, sobre arquitetura, arte, design.
2: E... O Navega era um programa incrível que só poderia ser aqui, né, Eldorado?
5: Exatamente.
2: FM, e que era a cara da Eldorado, né?
5: Exatamente.
2: Do Eldorado.
1: Eu vou dizer que só podia ter esse nome também. Eu não penso em nenhum outro nome pro programa.
5: O nome é sensacional, né? Sabe quem deu esse nome? Foi o Daniel Almeida, que é uma voz aqui da Eldorado também.
2: Sim, que faz a abertura do Navega, né?
5: Que faz a abertura do
2: Navega.
5: Um
2: lugar
5: várias histórias.
2: Isso aí. Daniel, o Daniel Almeida foi nosso produtor aqui muito tempo, foi colega querido aqui da gente.
5: É, eu adoro a voz do Daniel.
2: Sim, sim.
5: E ele deu esse nome, ele é muito criativo.
2: Ele apresentava também programas aqui na rádio, né?
5: É, ele tinha o... Como era o nome daquele programa maravilhoso?
2: Sala 1 Eldorado.
5: Sala 1.
2: Eu tinha uma coluna no Sala 1 que eu falava de desenhos, de séries e tal, bem legal.
5: Ah, e o Daniel é ilustrador, né?
2: Sim, muitíssimo talentoso.
5: É,
2: o Daniel muito
5: é incrível. E ele que deu esse nome, e eu pedi para ele fazer essa abertura, e a gente brinca que ele fala um lugar...
2: É, um lugar que ele é de Ribeirão Preto, né? De Ribeirão. É, muito bom.
5: Muito bom.
2: É isso
5: e
2: aí.
5: E eu já tive com essa outra pessoa que tá aqui na sala também. Vamos... Ele já me entrevistou uma vez, foi uma honra. Nunca imaginei.
2: Esse é um verdadeiro ícone do
5: esse
2: rádio.
5: Esse é verdade.
2: Esse sim, quando chegou era tudo mato.
1: É. Ah, era tudo mato, ele... Bom,
2: vamos chamar ele já.
1: Vamos
2: aqui,
1: chamar
2: já tá
1: então.
2: Aqui mesmo.
5: Eu já falei, já deu spoiler, né? É. Quer dizer, mais do que spoiler, né?
2: Eu só queria fazer a introdução, que esse cara é um cara que eu admiro muito. Pelo tempo que ele está no ar, eu já tive a honra de fazer a mesa para ele por muitos anos, lá no 89, né, quando o programa era ao vivo, que é o Paulo Lima, né, gente? Paulo Lima não podia ficar de fora. E aí, Paulo?
6: Boa noite, André, Raíssen, Baba. Boa noite a todo mundo que está ouvindo a gente aqui, inclusive meu filho de 15 anos, o Theo, está ouvindo desde cedo hoje, está sentindo que hoje é um dia muito importante e tal.
2: Você fez um programa lindo, dois programas,
1: dois,
2: na verdade,
1: duas últimas
2: sextas-feiras, sobre o fim da Rádio Dourado. Eu já te agradeci por isso lá na Paulista, quero te agradecer aqui no ar de novo, que foi muito lindo, fez muito bem para
6: a
2: gente.
6: Eu nem sei se eu falo isso, porque a Roberta Martinelli está aqui com a gente, ela começa a chorar. Mas eu vou dizer, foi uma forma de dar um beijo em todo mundo, né? De dar uma...
2: Nós sentimos isso, realmente.
6: Um abraço e celebrar, né? Essa palavra tem sido muito falada aqui hoje e eu acho que ela cabe muito, né? Celebrar todo esse privilégio que a gente tem aqui de fazer essa rádio e de conversar com tanta gente legal que rolou uma comoção, acho que também dá para usar
2: Sim,
6: essa palavra.
2: Dá,
5: sim, com certeza. Certeza.
2: Nunca vista antes com uma rádio, eu diria.
6: Também não me lembro.
2: Eu fiquei
6: cara,
2: pensando nisso, acho que talvez a TV Tupi, quando foi encerrada, criou uma comoção assim, entre fãs e funcionários, mas nunca vi nada igual, né?
1: É que a Tupi também deixou muita gente para trás, né?
5: Exato.
1: Acho que eu tô falando
5: tinha um outro clima,
1: da lei
5: né?
1: trabalhista, né?
5: É.
1: Deixou muita gente ali, enfim, tristemente, né?
5: É.
1: Desempregada, aquela coisa. É. E aqui foi uma decisão, vamos lá, supostamente estratégica, mas que agora a gente já tá percebendo que quem tomou tá percebendo que a grandeza da Eldorado, que os ouvintes estão mandando
2: o mercado
1: recado.
2: Mostra o contrário, gente. O mercado está mostrando o tempo todo que o rádio é forte, que o rádio não perde força.
1: Sim.
2: Tudo isso que a gente tem passado nos últimos dias prova isso. A força que a gente tem, que o rádio tem com o ouvinte.
1: É
2: a capacidade de criar vínculos, de criar histórias. Gente.
6: André, além disso tudo que você está dizendo, que é obviamente correto, tem uma coisa que eu acho legal também da gente tratar e pensar... que eu acho que a Eldorado é uma não rádio.
2: Exato.
6: Né? No sentido de que ela... Eu até estava falando outro dia com alguém. Eu acho que ela tem muito mais a ver com universidades, com Sesc, por exemplo, com MIS, com lugares onde você vai se alimentar, né? Onde pessoas que pensam parecido, que gostam mais ou menos das mesmas coisas, se encontram para uma troca muito verdadeira. Né?
1: Isso.
6: Quer dizer, nada contra as outras emissoras, que são ótimas, e a gente, todos nós já passamos por outras e tudo,
1: sim.
6: Mas tem aqui uma história que eu acho que é bem diferente, sabe? É uma espécie de trincheira, né? De resistência sobre cultura, sobre jornalismo, sobre música, literatura, que não tem nos outros lugares, né? Inclusive, vários dos nossos programas não se encaixam em nenhum outro lugar. Alguém perguntou, você vai para quê? Para outra rádio? Não tem.
2: É, verdade.
5: Né? Eu tenho ouvido isso direto. Você vai para onde? Eu falo, como assim você vai para onde? Para onde eu poderia ir?
6: Eu brinquei também. Assim, é como se o Juventus acabasse. O pessoal da Moca ia ficar mal. Muito mal. Né? Porque é muito além de um clube, né? É um lugar que expressa uma identidade.
1: É um pertencimento mesmo, né? É tudo isso.
5: Um lugar de encontro,
1: né? Encontro. E com o Paulo Lima, a gente... O Paulo tem aquela coisa, a gente tá saindo, né? Às vezes a gente sai aí à noite, na sexta, e no caminho eu vim do Paulo Lima, né?
5: Uhum.
1: E aí a gente fica preso pelas conversas, né? É um espaço de reflexão, de conversa, de escuta, né? E você destaca, é tanto tempo já, né, Paulo, mas algo que tenha te marcado mais aqui no Eldorado?
6: Aqui tem uma que é muito legal, uma história que talvez eu já tenha contado, mas exatamente na semana que estourou o escândalo do Mensalão, eu tinha combinado uma entrevista com Otávio Frias, nada mais nada menos do que o diretor-geral e dono da Folha de São Paulo, principal concorrente do Estadão, né? Isso já estava marcado fazia um tempo, a gente foi contemporâneo de escola e tal, e ele tinha feito um livro muito interessante sobre experiências improváveis que ele tinha feito, saltar de paraquedas, fazer um ritual de ayahuasca, tá? Um livro muito interessante. Então a gente marcou a entrevista e tal. Quando, uma certa altura, eu falei, olha, Otávio, normalmente eu faço isso na Eldorado, que é dentro do Estadão, no prédio do Estadão. Evidentemente você não vai querer ir, a gente pode fazer num estúdio alugado. Falei, não, você faz lá? Eu falei, faço, não tem problema nenhum, para mim não tem zero problema, se eles me recebessem, não tiver... Aí eu consultei a diretoria do Estadão, falei, imagina, será um prazer receber, né? E aí deu tudo certo, a gente ficou umas pessoas, na época tinha, não sei se ainda tem, umas pessoas lá de uma espécie de cerimonial, esperando ele numa portaria mais chique que tem aqui e tal. Só que ele veio de táxi, entrou pelo lugar dos motoboys, sabe? Bom, eu sei que era um dia muito tenso, porque tinha estourado esse escândalo, né?
1: É.
6: De repente eu entro aqui com o Otávio Frias no prédio do Estadão, aquele monte de jornalista descendo assim e tal, e vendo o cara chegar aqui, ele falou, bom, vai rolar uma reunião para né, decidir os rumos do Brasil. Né? Yeah. Era só eu entrevistando o cara sobre paraquedas, sobre ayahuasca, sabe?
2: Demais. Então
6: teve umas histórias muito boas. Essa acho que foi a mais...
2: A gente chegou a fazer o programa ao vivo aqui um pouco, né?
6: Chegamos, sim.
2: Pouco tempo, né? Depois você começou a gravar direto e o programa entrava gravado, né?
6: Facilita muito a gravação, porque claro, como eu dependo de um convidado e tal, pro cara estar disponível na sexta-feira às 8 da noite...
2: É, né? A logística, né? É complicada.
6: Então a gravação e a tecnologia facilitaram muito. Agora o cara pode estar na Austrália, na Indonésia, que dá para fazer um bate-papo bom, né?
2: Paulo, eu queria te dizer mais uma vez... Quanto eu te admiro o seu trabalho, a sua trajetória, certo? Que começou lá com o surf, lá na praia, e por causa disso você foi criando uma coisa gigante que é a Trip. Começou com uma revista e virou um veículo de comunicação, né? O programa está há mais de 40 anos no ar, isso aí não é para qualquer um, sabe? Você é uma referência, cara, e te agradeço muito. Pela experiência que eu tive fazendo a mesa pro Trip. Isso é uma coisa que eu vou levar pro resto da minha vida com muito, muito orgulho mesmo. Eu falo para todo mundo, eu fiz a mesa do Trip, eu fiz o Trip ao vivo muito tempo na 89.
6: Pô, André, essa generosidade sua aí, sei lá, eu tô aqui ainda mais perto da Roberta, acho que eu realmente não vou resistir. É muito legal, cara. E essa generosidade sua que vem de longa data, né, que é uma coisa sua... Ela está aqui dentro, né? Uhum. A rádio é um espaço generoso, de trocas muito bacanas. Né? Que lugar que você vê que vai encerrar atividades, você vê todo mundo falando bem do chefe.
1: É. Verdade,
6: isso é inédito no Brasil.
1: Não rola em outro lugar.
6: Em geral, quando empresas fecham aqui, tem manifestação nas ruas para agradecer ou para xingar, né? Para comemorar que está fechando. Aqui
2: você,
6: é o contrário.
2: Você falou uma coisa muito importante nessa edição do Trip, que a gente tem que agradecer ao Estadão por ter fundado essa rádio e mantido essa rádio no ar por 68 anos.
1: Sim.
6: Né? Eu acho, cara, eu acho que por mais que todo mundo esteja sentido, né? E essa decisão certamente tem motivos importantes e tudo, mas eu acho, pô, eu que estou aqui segurando essa onda há 42 anos, a hora que eu olho alguém segurando uma onda de cultura, né? Porque você fazer alguma coisa ligada à cultura no Brasil por 68 anos, cara, tem que tirar o chapéu, tem que agradecer e celebrar, né? Então, independente de qualquer coisa, a gente está chateado e tal, mas eu acho que eles merecem os cumprimentos, o agradecimento e tudo. E quem sabe, né? Essa comoção toda, gere um movimento, eu acho que já está gerando.
1: Já.
6: Né, um movimento de percepção da profundidade da importância, do valor, né, do quanto um país como o nosso, nesse momento em especial, está precisando que essas trincheiras sejam mantidas, preservadas, né, e fortalecidas. Né, isso aqui é mesmo uma trincheira de dignidade, né, de cultura e de afeto. Né, tem essa palavra também, né, que aqui é muito evidente. Né,
2: sim.
6: E que a gente está precisando muito, né, num país em que você... abre os jornais, parece que você está num circo, né, cara? Assim, num circo de horrores, né?
2: Verdade.
6: Áudios malucos e enfim.
1: Detergentes sendo bebidos.
6: Variados. Então, é isso. Acho que tem que agradecer, sim, e celebrar, né? Vocês falaram bastante do João Lara. Eu cheguei a estar com ele aqui muito antes de pensar em vir fazer programa, uhum. falando sobre a trip e coisas e parcerias e tal. Um cara que também segurou uma bronca pesada, né? Ninguém Porra. Queria que isso aqui...
2: Não, a gente só está né? aqui por causa dele. Já falei, a Eldorado só é a rádio Eldorado, como é conhecida, se tornou a Rádio Eldorado por causa da visão do João Lara.
6: E tantas,
2: da coragem
6: e tantas
2: dele.
6: Pessoas que ele atraiu, né? Eu, por exemplo, fui convidado para vir para cá pela Bel Borba. Acho uhum. legal também mandar um beijo e homenageá-la, né? Que Sim. foi diretora da rádio por
2: Sim.
6: uns anos.
2: É.
6: E que era muito assim, encantada pela proposta da rádio e do João. Né? Então é essa história dos elos, né? Que vão se ligando a partir de uma raiz forte, assim, uhum. de uma raiz poderosa. Então,
2: isso mesmo.
6: É disso que a gente está se despedindo aqui, mas eu espero que seja por um período breve.
5: Todos
2: Oxalá,
5: nós, né?
2: Que assim seja. Muito obrigado, Paulo Lima, mais uma vez.
6: Obrigado
2: Parabéns.
6: Você, André. Você,
2: Parabéns,
6: pô, você é um queridaço.
2: Tamo junto,
6: sempre. Muito elegante, muito gentil comigo e, pô, nem sei o que te dizer. Só te agradeço e você também, Raíssa, obrigado pelas
1: obrigado.
6: Palavras. Aí, saber
1: Nós
6: que
1: todos.
6: Você me ouvia lá no programa é uma honra. Baba,
1: Valeu.
6: Um beijão pra você também. Adoro, eu ouço o Navega na reprise, que é
2: domingo,
6: é domingo
2: de manhã. 10
6: né?
2: da manhã, é.
6: Puta, eu já me ligo lá e adoro essa vinheta. Já que você brincou, vou brincar também. Um lugar.
2: Um lugar.
5: É maravilhoso.
6: E, enfim, um beijo para todos aí que estão nos ouvindo e
2: Isso aí.
6: Parabéns por tudo para a equipe, né, que segura a bronca do dia a dia aí.
2: Muito obrigado, Paulo Lima. Muito obrigado, Baba Vaccaro.
5: Obrigada.
2: Já temos mais um convidado aqui.
1: E está na fila
2: na
1: ali.
2: Linha, é, esse cara que está aqui, eu conheço ele antes dele ser guitarrista, dele ser radialista, apresentador.
1: É outro que fez conexão, né, da música com o rádio.
2: Exatamente.
1: Né?
2: E eu fiquei muito orgulhoso quando ele veio para cá e eu fiquei sabendo da situação toda. Eles estão falando de Lupa Santiago, obviamente, não é Lupa?
1: Oba!
2: Tudo bem?
1: Tudo bem.
2: E eu conheço o Lupa. Puta, o Lupa devia ter uns 15 anos de idade quando a gente se conheceu.
1: Acho que
2: né?
1: por aí, né? Acho que eu tô com 20 agora.
2: Porque eu era vocalista de uma banda de heavy metal chamada Voodoo.
1: Voodoo, grande
2: e o Lupa, Voodoo. O Lupa tava sempre lá com a gente. No Era meio hold, né? A galera era meio hold. Que depois eles formaram uma banda chamada Battle.
1: Uhum.
2: Não é?
1: Você lembra? Você lembra de tudo.
2: Eu lembro, porra. Eu lembro até do logotipo do Battle. Se não me engano, eu desenhei o logotipo do Battle.
1: Acho que foi.
2: Mas depois eu fiquei... Quando você veio pra cá, enfim, fiquei sabendo da sua trajetória como guitarrista, do caminho que você seguiu e fiquei muito orgulhoso de saber que você foi considerado, inclusive, um dos melhores guitarristas do mundo, certo? Muito obrigado, Lupa Santiago, pela sua presença aqui.
1: Ei,
2: Quantos
1: André.
2: Anos de programa aqui?
1: 10 anos de programa.
2: 10 anos de programa,
1: muito
2: cara.
1: Rápido.
2: Nossa.
1: Foi uma honra para mim quando eu encontrei...
2: Eu lembro de quando você começou, que você veio dar uma entrevista aqui para mim. Não é?
1: Até estamos falando lá agora, falou assim, você é o mais novinho aqui, né? O programa mais novinho. Falei, nossa, 10 anos, né? Passaram...
2: Tá mais tempo do que a Hora da Vitrola.
1: Que é isso. É. Mas quando cheguei, encontrei você, fiquei muito emocionado, até essa história antes, né?
2: Uhum.
1: Você tá na história do heavy metal brasileiro lá marcado, né?
2: Verdade.
1: E na história do rádio, né? Impressionante.
2: Nosso tijolinho tá lá.
1: Nosso tijolinho, é o seu tijolinho, né? Esses 10 anos passaram muito rápido. Foi para mim, a gente foi se engajando, entrando nessa pesquisa, né, do jazz e juntando com essa turma tão legal da rádio e definitivamente dos melhores ouvintes, com tanta interação, tanta resposta gostosa durante esses 10 anos, tanto feedback bom, que acaba virando uma história tão, tão positiva, né? E trabalhar aqui é muito bom. Como vocês disseram já tantas vezes antes, né? Como uhum. lugar que você fala bem do chefe é um absurdo, né?
2: E o jazz
1: quando
2: está
1: acabando,
2: sempre...
1: você fala bem do chefe, é porque o lugar é muito bom.
2: E
1: mas
2: o jazz
1: toda a turma...
2: foi tradicional na programação da Rádio Eldorado, sem dúvida nenhuma. Sim. Quando você chegou para assumir um pilar da programação do Eldorado, que era o jazz.
1: Teve muita gente boa antes, e para mim foi uma honra. Fiquei
2: Jô
1: muito
2: Soares,
1: feliz, um desafio.
2: Jô Soares ocupou essa cadeira.
1: Exato, Jô Soares, Dai Ben, foi uma turma muito boa, e para mim foi uma honra. E assim, sempre foi uma delícia trabalhar, nunca foi um trabalho, sempre foi uma delícia fazer isso, né?
2: Uhum.
1: Todos os programas para mim foram muito...
7: muito pensados. Eu adorava escrever o programa, pensar na hora de apresentar o programa, era uma delícia, tudo foi uma delícia.
2: E a sua forma de apresentar era muito, muito legal também, muito bem humorada, e da mesma forma como eu falei com a Bela, trazia o ouvinte para perto, né? Para falar de jazz, que muitas vezes é uma coisa meio cabeçuda, assim, né?
7: Verdade. Eu acho que eu falo que eu escrevi, né, o programa, mas eu sempre escrevia as músicas que eu ia, né, planejava para trazer, para apresentar o programa, mas até a Ju, que tenho que agradecer demais, foi minha produtora todo esse tempo, e Felipe, eu não escrevia, né, eu improvisava um pouco, que acho que é um pouco da minha história do jazz também, né, eu improvisava o programa.
2: Afinal, o jazz não é improvisar, uma grande parte.
7: E aí ficava mais falado, mais uma conversa, né, com o ouvinte, que acho que foi o legal desse tempo, né.
1: Sem dúvida. Acho que a linguagem, né, porque você... A técnica ninguém vai discutir, né? Mas que você domina amplamente, mas você dominou uma linguagem. A gente ouve, realmente parece isso que o André falou. É uma conversa sobre um assunto que você domina, mas que você transmite como se fosse um bate-papo, a gente tomando uma cerveja, sei lá, alguma coisa assim. Como é que você chegou nessa linguagem? Veio assim naturalmente? Você teve
7: que desenvolver? No começo tinha uma pressão, né? Porque eu tô no meio de um monte de feras aqui, né? Eu sabia tocar, não sabia apresentar o programa, né? Uhum. Mas começou, eu falei, cara, eu gosto tanto disso, é tão legal, eu fui tão bem recebido, que eu não tenho, assim, pra mim foi fácil, na verdade, a culpa é de vocês. Eu fiquei aqui 10 anos que a culpa é de vocês, porque, assim, foi tudo muito fácil, foi tudo muito orgânico, os ouvintes, a recepção foi fantástica, vocês foram fantásticos, aqui os colegas foram os melhores, o melhor lugar para que eu trabalhei, disparado, e a música é a música que eu amo, então pra mim foi tudo muito fácil, assim.
2: Gostaria de te agradecer por todos esses anos de dedicação aqui à nossa programação e dizer que eu te admiro muito pelo seu trabalho, pelo músico que você se tornou, certo? Tenho orgulho mesmo de ter visto você lá do zero. Não acompanhei esse crescimento, mas quando eu fiquei sabendo, eu fiquei muito orgulhoso. Parabéns, viu, Lupa? Muito obrigado.
7: Obrigado você, André. Obrigado toda a rádio, todo mundo aqui. Para mim foi uma honra imensa, é um prazer todos os dias aqui. Todos os dias foram muito, muito bons.
2: Tamo junto, a música não para.
7: Não para.
2: Estamos com outro convidado aqui que também é guitarrista. Não é um dos melhores guitarristas do mundo, não, eu tenho que dizer.
8: Nem de Piracaia. Mas...
1: Ele toca.
2: Ele já ficou tanto tempo dentro desse estúdio trabalhando que ele já pegou o microfone e saiu falando.
1: Ele tocava o piano aqui na frente.
2: Exatamente.
1: Também.
2: Igor Miller, meu querido, tudo bem?
8: André Heisen.
2: Posso dizer que o Igor foi meu aluno. Não é?
8: Muitas vezes.
2: Brasil 2000.
8: Foi.
2: Começou ali com a gente.
8: Te ouvi muito no 89. Fiz o treinamento com você na Brasil 2000. Pedia todo dia conselho. Fiz o treinamento aqui no Eldorado com você. Sempre pedindo muito conselho. Aí no dia a dia trocando ideias sempre. Sempre aprendendo muito. E o privilégio de ter aprendido muito também com o Heisen. Eu tô um pouquinho em choque aqui.
2: A interação de vocês no jornal era muito legal.
8: Ah, demais. Os ouvintes, desde que aconteceu tudo isso, os ouvintes continuaram sempre falando muito comigo, mas em particular rolou essa comoção e todo mundo lembrou de muitas coisas, e uma das coisas que mais lembravam era essa brincadeira com o Heisen.
1: No final,
8: ficava,
1: né?
8: Ficava cutucando o Heisen. Um dia... Eu cheguei com uma camiseta verde, aí o Heisen, você fica bonito de verde. Eu falei, mas quem disse que o Palmeiras inventou o verde,
2: Heisen? Exatamente.
1: A camiseta do Igor que eu mais gosto é da Beth Carvalho de Ozzy Osbourne.
2: Ozzy, volume 4, né? A capa do volume 4.
1: Não é essa?
2: Mas... A capa do volume 4.
8: Poxa, que demais estar aqui, cara. Eu tô meio em choque.
2: Você é parte dessa história, sem dúvida nenhuma. Quantos anos você ficou aqui com a gente?
8: 15 anos.
2: 15 anos, então. 15 anos. Foi uma vida, uma adolescência, né?
8: Foi uma adolescência estendida. Mas, cara, é demais, assim. Eu tô... Eu viria de carro, hoje eu resolvi vir de ônibus, porque era o caminho que eu fazia todo dia. E foi muito... Foi um evento, assim, parecia que eu tava entrando numa jornada. E não faz muito tempo que eu saí daqui, mas...
2: Pois é.
8: Parecia uma eternidade, uma volta a uma juventude. E aconteceram coisas muito engraçadas que... Quando eu entrei para pegar o famoso Elisa Maria, que o Mané e eu sempre falava no ar do famoso Elisa Maria, porque tem uma ouvinte chamada Elisa Marina também. A gente pegava o ônibus e eu vim. A hora que eu entrei no ônibus, começou a tocar Day in the Life na minha playlist.
2: Oh, meu Deus.
8: E a hora que eu entrei aqui no prédio do Estadão, começou a tocar Hollies, Don't Wanna Say Goodbye.
2: Oh, meu Deus.
8: E aí me despertou tanto. Eu até parei, encontrei o Bira... ali na entrada, mas eu dei uma desviada do Bira, assim, pra segurar um pouco essa emoção de voltar aqui, né?
2: Todo mundo hoje, né? Em algum momento, foi pego por uma música, né? Eu hoje estava vindo para cá também, Roberta começou a tocar Milton Nascimento, qual que foi?
3: Nascente.
2: Nascente.
1: Ah, falou logo na abertura, quase bati o
2: carro,
1: né?
2: Quase bati o carro, porque ficou tudo turvo. Igor, você continua sendo minha voz padrão, uma das minhas vozes padrão. No Hora da Vitrola, você vai continuar ouvindo o Igor no Hora da Vitrola, nas vinhetas, na abertura. Muito obrigado pela sua parceria, pela sua amizade, que continua, certo?
8: Eu não tenho o que dizer, André. Eu acho que o mais importante de tudo isso aqui, a gente fez muita coisa, a gente fez contato com os ouvintes. Eu falei no fim de tarde ontem que acho que o que me fez brilhar os olhos de poder estar aqui de novo para falar com vocês é esse contato com o ouvinte. Mas o mais importante também é esse dia a dia, como a gente brincando, falando das trocas de horário com o Heisen, de eu ficar pinicando a Roberta também nas trocas de horário, e enfim, de conversar com todo mundo e de relembrar o Edgar, que eu não pude estar aqui por perto nos últimos momentos dele, mas eu conversei muito com ele, com o Zé Nogueira. Acho que essa vivência com todos vocês aqui, todo mundo me fez ficar assim, eu tô em choque ainda nesse estúdio, porque é uma vida inteira que eu só tenho a agradecer pra você.
2: A gente que agradece.
8: Todos vocês, a todos os melhores ouvintes, sem sombra de dúvidas. Eu acho que Eldorado vai entrar numa cápsula agora e a gente vai passar um deserto árido, mas a gente vai encontrar um planeta já
2: pra ela voltar a habitar. Que assim seja. Bom, minha gente, 11h10, Heisen Abach. Agora chegou a vez da gente se despedir de uma vez por todas.
1: Isso,
2: E como eu disse,
1: tá chegando a hora,
2: Eu gostaria de agradecer algumas pessoas que fizeram parte da minha trajetória no Eldorado, certo? Eu vou tentar ser rápido para não tomar muito do tempo. A primeira pessoa que eu quero agradecer chama-se Luciana Salomão, a Luca da 89. Foi através dela que eu vim pela primeira vez aqui no Eldorado entrar em contato com o Chico Alexandre, que era diretor artístico da rádio. Então, agradeço a Luca, ao Chico Alexandre, ao João Lara Mesquita. Como eu já disse aqui, nós só estamos aqui hoje porque ele assumiu a rádio em 1982 e transformou a emissora no que a Rádio Eldorado foi durante todos esses anos. Dispensa maiores comentários, porque vocês sabem muito bem do que eu estou falando. Muito, muito obrigado, João Lara, pela primeira chance que você me deu de vir aqui para a Rádio Eldorado. Rogerinho, Rogério Chiocchetti, Paula Moraes, uma das vozes mais lindas que passaram pela Rádio Eldorado. Lúcia Maria, Ronaldo Rassi, que esteve aqui. Rose de Oliveira, uma referência. Alexandre Lupe, Patrícia Palumbo, que foi o meu modelo e até hoje é uma das vozes mais lindas, uma das comunicações mais incríveis que tem no rádio. Patrícia, muito obrigado por tudo. Daniel Daibem, Alessandra Lopes, Igor Miller, Paula Baldassarre, minha amiga que passou por aqui e fez a noite do Eldorado por muito tempo. Fábio Balmini, que ficava de madrugada fazendo a mesa. Regis Salvarani. Nicole Carça foi minha produtora. Diego Henrique foi minha produtora. Meu produtor. Leandro Cacossi foi meu produtor. Paulina Chamorro, querida amiga. Zé Nogueira, uma verdadeira lenda desta rádio. Daria um filme à vida desse homem que passou por São Paulo de fusquinha com a Ella Fitzgerald dentro, a maior cantora de todos os tempos. Edgar Gonçalves, meu querido, velho amigo, guardião da discoteca. Emanuel Bonfim, pela oportunidade, enfim, de fazer o Hora da Vitrola e de tudo mais, de confiar no meu trabalho, no meu potencial, enfim. Felipe de Paula, Juliana Mesa Barroba, Felipe Teres, Laura Mayumi, minha outra voz padrão que eu amo. Luciana Camasmi, que eu conheço desde os 19 anos de idade lá na 89 também, que chegou, como estagiária. Heisen Abach, meu amigo, companheiro de mais recentemente, mais próximo, né, Heisen?
1: Isso.
2: Gustavo Lopes, Murilo Pontes, Carlos Amaral, Bruno Melo, Vitor Reis, Moacir Biasi, Roberta Martinelli, que é uma referência e passou a ser muito mais uma referência em música brasileira deste país depois da sua passagem pela Rádio Eldorado. Muito obrigado, Roberta. João Faria, Daniel Gonzalez, Lupa Santiago, que já esteve aqui, Mônica Herculano, que foi minha produtora também, Nelson Volter, Mafelo Visotto, Daniel Gonzalez, já falei o Daniel Gonzalez? Já falei, Daniel Gonzalez, que está aqui, muito obrigado, hein? Renata Falzoni foi bike repórter, Geraldo Nunes, Valmir Fracaroli, Josélia Pegorim, que fez a previsão do tempo aqui por muito tempo. Eu devo estar esquecendo alguém, mas era isso. Eu queria agradecer a todos vocês. Muitíssimo obrigado. Melhores ouvintes, até breve. Muito obrigado, Rádio Eldorado, por toda a música.
1: Também quero agradecer em nome do Emanuel para todo mundo que a gente trabalhou aqui nesses 15 anos. A gente está se despedindo, não sei se é em definitivo ou não.
2: Hoje a gente passou a ter uma esperança, né?
1: Mas essa a gente está se despedindo. E só para dizer como que o rádio se transforma, e a gente também se transforma, que a gente melhora ao longo do tempo. Eu, em 1990, eu vim fazer um teste no Eldorado e fui rejeitado. E aí eu aprendi muito com essa rejeição, porque eu vou dar até o nome da pessoa que me rejeitou, porque se fosse falar mal da pessoa, eu não falaria o nome. Mas como eu vou falar bem da pessoa, porque ela fez bem me rejeitar, foi o Elinho Alcântara, que ele me deu um teste, eu fui fazer reportagens. Ele terminou, falou assim: olha, eu gosto do seu texto, eu gosto do seu estilo, mas você é muito coloquial, e Eldorado é uma rádio mais formal. Era, né? Naquele momento. Aí eu falei, puxa, saí dali. Ele ainda me falou, procura uma Rádio Globo, uma Bandeirantes. Eu acabei trabalhando nelas. E aí quando eu vim pra cá, em 2011, eu perguntei pra Filomena, ela me chamou pra conversar. Eu falei, Filó, eu já conheci ela, me explica o que você quer de mim. Ela falou assim, eu quero que você seja coloquial, do jeito que você é. Quer dizer, isso mostra, não tô falando de mim, eu tô falando de como o rádio se adapta. O rádio sempre se adapta aos tempos, seja na tecnologia, seja na linguagem, em qualquer situação, o rádio não morre, o rádio existe. Repito, não tô falando de mim, não tô falando, ah, como eu era bom e agora... Não, eu era ruim. Eu não servia mesmo naquele tempo para Eldorado. Acho que eu servi por 15 anos e espero, né, seguir nessa caminhada. E se for seguir, que reencontre todos vocês, todos e todas, sem dúvida nenhuma.
2: Como eu disse para muitos dos nossos convidados, você é uma referência, Raíssen.
1: Obrigado.
2: É amado pelos nossos ouvintes e amado e respeitado por todos nós.
1: Sim.
2: Você pode ter certeza absoluta. Muito obrigado por
1: isso. A gente devolve esse amor, né? Todo. Procura devolver do jeito que a gente pode.
2: Estamos nos despedindo aqui do microfone de Eldorado FM, pelo menos por hora, ou até segunda ordem, certo? Vou deixar a bola aqui com o Emanuel Bonfim mais uma vez, mas eu quero deixar minha última música tocando aqui na Rádio Eldorado. Peraí, deixa eu tirar a música, senão não vou conseguir falar. É uma música que fala sobre o amor à música. Que é isso que nos move, que me move. A música é a minha religião. Eu amo a música, eu amo vocês, eu amo a Rádio Dourado. Muito obrigado, Rádio Dourado, por toda a música. Muito obrigado, Mané. Valeu.

0: Lindíssimo depoimento de André Góes aqui nos microfones da Rádio Dourado. Tô de volta, são 11 horas 18 minutos. Falta muito pouco, gente, tá? Vai aproximando, a gente quer que esse tempo pare, né? Se pudesse o relógio parar, o tempo parar, a gente ficaria aqui juntos eternamente. Bom, seguimos aqui até às 11 horas 59 minutos e 59 segundos, defendendo essa bandeira da Eldorado, os princípios, valores e esse amor à música que o André falou tão bem e que move todos nós e que nos une também e nos une com você, melhor ouvinte que está aí do outro lado. E por falar em amor à música, eu coloco agora para conversar com a gente ao vivo aqui na Rádio Eldorado, alguém que também nutre essa paixão pela música, pelas composições, pelos artistas, e entregou isso ao longo de várias temporadas de seu programa. Olá, Sara Oliveira, boa noite, bem-vinda aqui nessa despedida Eldorado.
1: Oi, Mané, boa noite.
0: Que difícil, né, Sara? Primeiro, obrigado. Nossa. Por estar aqui com a gente nesses momentos derradeiros, e acho que o André deu um norte que tem tudo a ver com aquilo que você alimenta como vocação na sua vida e entregou de maneira tão plena aqui todos os programas que você fez com Minha Canção na Rádio Eldorado, né, Sara?
1: A paixão pela música, né? E essa, sim, canção tão linda. Ô, Mané, que legal estar te ouvindo. Na verdade, eu só queria falar uma coisa. Assim, eu nem sei o que falar, porque eu sou super da noite, eu sou super ativa, a minha cabeça tá a mil. Eu tava gravando no estúdio até agora, você sabe que a gente tá gravando, sim, Tiny Desk. E eu acabei de chegar. E daí o Gus, o produtor, me ligou e falou assim: desculpa, Sara. Era para ter entrado às 10, a gente vai entrar às 10h30, a gente vai entrar às 11. Eu só falava assim: a hora que o Manuel entrar. Eu só quero saber a hora que o Emanuel vai entrar. E daí, por que eu tô falando isso? Porque, assim, claro, a minha paixão pela música é muito linda, eu agradeço demais essas 18 temporadas, mas eu queria falar com você uma coisa. Você é um líder, Emanuel Bonfim. A Rádio Eldorado deve muito a você. E eu queria, assim, juro, eu queria que todo mundo ouvisse isso agora, porque o líder decente, amoroso, generoso, atento, respeitoso. Emanuel, eu trabalho há 25 anos com audiovisual. Isso é muito raro. Isso é muito raro, tá? Numa emissora de rádio, isso é raro numa emissora de televisão, isso é raro num set de cinema, isso é raro no set de publicidade. Eu transito nisso há anos, Mané. Você, eu falei isso hoje, eu estava gravando lá no Tiny Desk, eu falei para minha equipe lá, eu falei para minha equipe do Atenção para o Refrão, que você conhece muitos deles, eu falei na reunião de segunda-feira, pedi um momento para falar isso, Felipe de Paula, que é o meu amor, meu produtor, meu roteirista do Minha Canção, ele também é pesquisador do Atenção para o Refrão, esse meu projeto lá no Globoplay, minha série de música, eu pedi um momento para dizer, gente, a Eldorado vai acabar, ela vai sair do ar agora, a gente não sabe o que vai acontecer, o Felipe de Paula é esse curador maravilhoso da Rádio Eldorado, mas eu queria dizer para vocês que um dos maiores aprendizados que eu tive nessa última década, porque foram quase 10 anos no Eldorado, essas 18 temporadas de Minha Canção, quase 10 anos de Eldorado, um dos maiores aprendizados que eu tive foi conviver com um líder como Emanuel Bonfim. Não, é sério, cara, é sério, e tinha ali do meu lado, gente de cinema, gente de publicidade, gente de televisão, assim como hoje no Tiny Desk também. Emanuel, assim, você é um exemplo a ser seguido, e eu espero, assim, que todo mundo que estude audiovisual, que estude jornalismo, que estude rádio e TV, que queira trabalhar com comunicação, possa ter um contato com você, de verdade, assim, eu tô aqui agora, ao vivo, pelos ouvintes, pela Rádio Dourado, pelo meu amor pela música, mas mais ainda, Emanuel, por causa de você, de verdade, assim.
0: Que coisa linda.
1: Não, eu tô me segurando, porque eu fico pensando assim, será que as pessoas têm noção do que esse homem segurou, como ele é guerreiro, como ele é educado? Cada pessoa que liga pra falar com você, cada um que quer de alguma forma fazer uma ponte pra continuar Eldorado, pra mudar o Daio, sei lá, pra fazer o quê, todo mundo fala assim, Que homem, que delicadeza, que ser humano, porque por trás de uma emissora sempre tem um homem, né? Assim, que vai colocar. E pra gente que é mulher, isso é muito complicado, porque realmente o rádio, ele é um meio predominantemente masculino. Então eu vou te dizer um negócio, ter um líder como você faz toda a diferença. Se a Rádio Eldorado, essa rádio com essa curadoria linda, não é algoritmo, é Eldorado, que campanha linda a gente fez, né? É porque você estava por trás. Então, se a Rádio Dourado é essa rádio que tem esses apresentadores todos emocionados e felizes, é porque você está por trás. É porque você entra no estúdio, você ouve, você tem uma escuta aberta, uma escuta generosa. Você quer, você aceita ideias, você troca ideias. Eu nunca vi você levantar a voz para ninguém. Entende? Então isso, é óbvio que isso reflete no ouvinte. O ouvinte está agora no carro falando, chorando, né? Porque um monte de gente está escrevendo pra gente no Instagram. Eu vivi esse luto na MTV, eu sei o que é isso. Eu sei o que é a gente amar uma emissora e a gente ter que tirar, e a gente ver essa emissora saindo do ar. Mas eu, de novo, digo assim, é a Rádio Eldorado é o que é nesses últimos anos, porque tem você por trás e isso reflete no ouvinte. Você me desculpa, eu fiz um monólogo aqui. Mas assim, eu tinha muito que dizer isso, sabe? Meu coração, mais do que qualquer música, mais do que minha paixão pela música, é o meu amor e meu respeito pela sua pessoa.
0: Nossa, Sara. E eu gostaria de retribuir dizendo que foi. Eu aprendi muito.
1: Não, você não vai falar nada, juro pra você. A gente só vai falar de você hoje, não vai falar de mim, não.
0: Maravilhosa. Maravilhosa.
1: Não vem. De mim você fala pessoalmente, a gente se
0: Tá bom.
1: abraça, vem aqui em casa, a gente ouve muito. Não, hoje a gente vai falar de você.
0: Tá bom.
1: Tá?
0: Aceito. Aceito. Aceito porque os produtores estão aqui batendo o dedo no relógio, falando, Emanuel, você precisa, senão não vai dar tempo de caber todo mundo
1: Ai,
0: até
1: que
0: o
1: bom,
0: fim da
1: então.
0: rádio.
1: Desculpa, gente, falei o que eu tinha que falar.
0: Obrigado,
1: Amo
0: Sara.
1: música, obrigado à Rádio Dourado, obrigado à música, obrigado a todo mundo, mas olha, assim, eu tinha que falar que
0: Obrigado.
1: você é um guerreiro e que tudo isso que a rádio reflete é porque você, cara. Assim, parabéns.
0: Obrigado,
1: Parabéns
0: Sara.
1: pelo seu trabalho. Você é muito maravilhoso, você é muito foda, mané. Muito.
0: Obrigado. Um beijo, Sara.
1: Um beijo, obrigada a
0: Beijo.
1: você.
0: Muito bem. Sara Oliveira, apresentadora do Minha Canção. Agora eu tô nas nuvens, né? Depois de um depoimento desse. Coisa mais linda da Sara Oliveira que apresenta aqui o Minha Canção. Bom, seguindo, temos que seguir esse trilho, né? Já são 11 horas e 25 minutos. Eu tô sentindo em noite de Réveillon, né? Que a gente fica, né? Só que ao contrário, né? Com a expectativa inversa. Deixa eu colocar aqui na conversa o Biratan Brasil, tá aqui no estúdio. Tudo bem, Birá?
2: Tudo bom, Manu?
0: Bem-vindo.
2: Obrigado.
0: Obrigado por estar aqui até essa hora.
2: Imagina, um prazer.
0: E Adriana Moreira também tá aqui. Oi, Dri.
3: Oi, Mané. Boa tarde, ouvintes. Não, hoje é boa noite, ouvintes. Mas estamos aqui mais uma vez.
0: Bom, como o tempo está apertado, eu vou deixar o microfone, como diz a proposta para o dia de hoje aqui para Eldorado, microfone aberto para vocês poderem dizer o que vocês quiserem. Não era a Bujanra que falava isso no final das entrevistas do Procast, achava a coisa mais linda. Então é isso. Agora o microfone é de vocês, pode dizer o que vocês quiserem. Até mandar beijo para a mãe e para o pai, fica à
2: Vale
0: vontade.
2: tudo, né?
0: Diga lá, Bira.
2: Olha, não tem muito o que falar sobre o Mané, já falaram tanto e tão bem, né? Eu trabalho, colaboro com a rádio desde 2005, foi a primeira vez que eu comecei quase que constantemente, e depois com o Emanuel aqui na chefia já foi regularmente. Então, é o que se falou, eu tenho 41 anos de profissão. Trabalhei com vários tipos de chefes e chefias, homens, mulheres de todas as idades. E realmente sempre foi muito diferente trabalhar aqui. Mesmo não sendo funcionário da rádio, mas eu me sentia como se fosse, pela forma como eu era abrigado, as ideias eram abraçadas. O Manu realmente sempre incentivava muito qualquer coisa que você trazia. Então era um incentivo. Eu nunca me contentava em fazer o mínimo, porque eu achava que eu tinha que fazer mais por conta desse respeito profissional, dessa amizade que a gente construiu assim. Então é uma coisa muito diferente. E trabalhar em rádio, né? Você falando com umas pessoas que você não tem a menor ideia quem está ouvindo, como está ouvindo. Uma vez no Uber, eu estava com um amigo, conversando com um amigo, e a pessoa: você trabalha na Rádio Dourado? Falei: não, eu colaboro lá, porque eu reconheci você pela voz. Ou seja, o Uber me reconheceu pela voz, ele nunca viu na minha vida, e ouvindo a Eldorado, ele sabia quem eu era, por estar participando aqui. Então, só esses momentos felizes de coberturas do Oscar, de várias viagens que eu fiz, sempre com a sua anuência e o seu entusiasmo do Leandro, do Gabriel, enfim, de toda a equipe. Então, realmente foi um presente na minha carreira, assim, né? Já nesse fim de carreira até, mas é algo que diferenciado de tudo que eu fiz na carreira, com certeza.
0: Dri, sua vez, Dri.
3: Eu queria basicamente agradecer. Eu só tenho muito a agradecer ao Emanuel, ao Leandro, Moa, Carlão, Gustavo, Gabs, tanta gente, Juliana, enfim, Andréia, Laís, nossa, tem gente demais, eu não vou conseguir falar o nome de todo mundo. Queria muito agradecer também aos ouvintes, porque eu recebo muitas mensagens no Instagram do pessoal falando da Casa de Francisca, pessoal que falou, não, eu vou lá, eu quero conhecer vocês, aí a Adriana, minha xará, que é super ouvinte aqui da rádio, Renata, enfim, tanta gente que sempre me manda mensagem e que sempre está falando da rádio. Queria muito agradecer ao Emanuel, obviamente, todo mundo falou e eu vou repetir aqui. Eu acho que a gente precisa enaltecer o Emanuel. O Emanuel sempre abraçou as minhas doideiras, vamos fazer um projeto assim, vamos tentar por aqui, vamos fazer. E assim a gente foi fazendo várias coisas, eu tive a oportunidade de fazer coisas muito legais aqui, a gente queria fazer coisas ainda mais legais. Tenho fé que em algum momento a gente talvez consiga fazer, mas tive a oportunidade de falar de duas paixões, viagem, que eu adoro, no check-in, falar sobre saúde, levar isso, compartilhar com as pessoas para tentar ter uma vida melhor, apesar de todos os dissabores, apesar de toda a correria, apesar de toda a rotina difícil que todo mundo tem no dia a dia. Enfim, eu queria muito agradecer, eu tô muito emocionada esses dias, não tenho nem conseguido ouvir muito a rádio, porque eu ligo a rádio e eu já começo a chorar, enfim. E é isso, acho que a palavra é realmente gratidão, até breve, espero que todos nós, ouvintes e equipe e colegas e todos, a gente se encontre por aí. E queria enaltecer também a oportunidade de ter não só uma equipe, mas amigos. Acho que uma palavra que acho que define a Rádio Eldorado, e eu acho que os ouvintes sentem isso, é a amizade, porque os ouvintes também são os nossos amigos, eles nos têm como amigos, e a equipe é uma equipe muito unida, é uma equipe amiga, é uma equipe que faz tudo com muito amor. E eu acho que a gente percebeu isso nesses dias aí, o amor com que essa equipe tocou a rádio nos últimos dias, apesar de todo o choro, apesar de toda a tristeza e apesar de um fio de esperança de que alguma coisa melhor um dia pode acontecer. Então, eu queria deixar meu agradecimento para todos e um beijo enorme no coração de todo mundo.
0: Obrigado, Adriana. Obrigado, Biratã Brasil. Bom, gente, estamos na fase final aqui. Só queria explicar que daqui a pouco a gente vai colocar no ar uma mensagem de agradecimento, de despedida, né, da Rádio Eldorado para você, melhor ouvinte, para São Paulo e para quem, enfim, acompanha o trabalho e reconhece o legado da Rádio Eldorado. Então, em instantes, a gente vai colocar isso. E queria dizer também que a gente vai ter uma música final, uma música de despedida, vai ser a última música que vai tocar aqui na Rádio Eldorado. E, evidentemente, eu não vou contar qual é a música, para que você só descubra. Né? No, afinal, a gente trabalha em rádio, a gente mantém o suspense até o fim. É sério. Queria fazer essa sessão final, antes da gente colocar a mensagem de despedida, com meu companheiro de vida, de faculdade, meu amigo, apresentador do Fim de Tarde Eldorado, e alguém que a gente troca muito mais do que essas duas horas que a gente passa juntos ao vivo no Fim de Tarde. Leandro Cacossi, que já está aqui para esses momentos derradeiros. Enfim, Leandro, microfone aberto para você agora, Lê.
4: Não, não quero falar muito, não. Acho que eu já falei bastante nos últimos dias. Para mim isso é tudo muito simbólico, como eu já disse algumas reiteradas vezes, Eldorado é uma nova página na minha vida, por inúmeros motivos que não vou entrar em detalhes. Fui admitido, como está aqui no meu crachá, na Rádio Eldorado, no dia 14 de maio de 2018, e é no dia 14 de maio de 2026 que essa rádio chega ao fim. Um ciclo de 8 anos, no meu caso, que se encerra, de uma rádio de 68 anos. Quanta gente já passou por aqui, quanta gente que já passou e que está aqui com a gente hoje, quanta gente que está ainda hoje com a gente, que também veio, quem não conseguiu vir, vou mandar um beijo enorme para Pedro Venceslau, por exemplo, Sérgio Scarpelli, que queria entrar, mas infelizmente não vai dar tempo, beijo para você também. Enfim, representando nesses dois... Acho
3: Paula
4: que
3: Lima.
4: Paula Lima,
3: maravilhosa,
4: um beijo.
3: Maravilhosa, lutadora.
4: Não vou me estender mais em nomes, porque, enfim, vou esquecer de todo mundo, praticamente. Mas, Emanuel, obrigado.

0: abriu tanta... A cada encontro era um projeto novo, uma rádio nova que nascia. Só que assim, isso é o de menos. O que fica é essa relação linda que a gente pôde construir. Enfim, então só quero te agradecer e dizer que, enfim, você é uma amiga muito, muito, muito especial na minha vida.
1: Mané, assim, meu choro virou já. Ninguém acredita mais nas minhas lágrimas, de tantas que foram, mas... Bom, eu já contei essa história mil vezes e acho que todo mundo aqui já falou do Emanuel Bonfim. Esse cara iluminado, especial, esse cara fora do comum. E, mané, a gente tá falando isso porque, meu, é fora do comum o que você é. E o que você fez aqui nessa rádio. E é muita sacanagem a gente tá saindo do ar agora. É inaceitável a gente tá saindo do ar. Não tem uma pessoa que não tá derramando lágrimas. Só que é uma comoção nacional. Que a gente se vira, a gente se vira. Mas e a Rádio Eldorado? E isso que foi construído por 68 anos. E todas essas histórias que a gente ouviu aqui hoje durante o dia inteiro. Isso é muito potente, isso não pôde acabar de jeito nenhum. E você foi um grande maestro nisso tudo, você foi um mestre e um amigo que eu nem sei dizer, assim. Sério, assim, quando meu pai morreu, eu não sabia pra quem ligar, era pro Mané que eu ligava, cara. Porque eu sempre falo que comunicação é muito mais sobre escuta do que sobre fala. E o que a gente teve aqui esses anos todos foi uma escuta muito potente, muito maravilhosa. Mané, assim, tá todo mundo aqui olhando. Mil aplausos pra você, mil aplausos pra Rádio Eldorado. Hoje São Paulo perde muito, perde muito, perde muito, o Brasil todo, porque o que foi construído aqui é um projeto. É um projeto de cultura, é um projeto de país. E a gente não pode perder esse projeto de país, cara. A gente não pode. É uma perda muito grande. E não tem noção o tamanho dessa perda. A Rádio Eldorado é um projeto cultural que não pode ser destruído.
0: É isso. Eu não teria condições de falar mais sobre a Rádio Eldorado, então eu escrevi um texto que a gente montou aqui como uma mensagem de despedida. De agradecimento a todos, a você, melhor ouvinte, a todos que fizeram essa rádio, um agradecimento especial a São Paulo, né? Então, eu jamais imaginei que eu ia entrar nessa rádio para poder fechar essa rádio, né? Minha vontade era pedir desculpas para cada um, para cada ouvinte que está ouvindo, é pedir desculpas de estar fazendo isso, que eu não queria fazer isso. Jamais. Quando entrei aqui, eu falei, vou entrar numa rádio que esse não vai ser um risco real. Então é com uma dor enorme no coração, que eu não sei como cura, não sei, mas desculpas e vamos ouvir essa mensagem aqui.

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3: Eu sou o Tom Jobim e estou muito satisfeito de saber dessa campanha do Rio Tietê. Vai ser formidável você ter o Rio Tietê de novo com peixe, com tudo, né? Como aconteceu com o Tamisa na Inglaterra, né? E outros rios, né? O Reno na Alemanha está sendo recuperado. Então eu estou muito satisfeito com esse projeto. Nossa.

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4: Vamos ouvir então The King Curtis Cowboys.
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4: Muito bem, aqui vamos nós. Tudo bem, Leandro? Boa tarde.
5: Boa tarde, Emanuel Bonfim. Boa tarde, ouvinte da Rádio Eldorado.
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7: Olá, seja bem-vinda, seja bem-vindo você também. Está começando o Eldorado em Campo. 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
8: 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Um prazer mais uma vez ter todos vocês aqui.
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1: Bom dia, começando mais uma semana e iniciando então o Jornal Eldorado desta segunda-feira.
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